0: Maravilha, maravilha! Você curtiu aí mais um grande sucesso. E agora nós vamos para um breve intervalo comercial. 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Alô, meu amigo Marcelo, vamos para um breve intervalo comercial, é rapidinho, já já eu volto, não sai daí.
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1: Muito bem, muito bem. É, rapaz, só modão, hein? É o nosso DNA da Conte desta quinta-feira. Como é que tá aí? Boa noite pra todo mundo aí. Ó, vamos trazer mais um grande sucesso. 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É isso aí, DNA da Conte. Só toca música boa, bora de moda!
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2: Legal, gente. Vamos para mais um breve intervalo comercial. Não sai daí, é rapidinho. Já já eu volto com muito mais para vocês aqui. 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Vamos para um breve intervalo comercial, é rapidinho. Já já a gente volta, não sai daí.
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2: Muito bem, estamos de volta ao programa DNA da Conte. Estamos já na reta final aqui do nosso programa. Mas calma aí, tem ainda coisas boas para acontecer no programa. Não sai daí não, peraí. Ó, vou agradecer no carinho da sua audiência. Obrigado a todo mundo participando com a gente aqui pelo WhatsApp. Vou trazer mais um grande sucesso. Mas não acabou ainda não, peraí. Tem mais moda, escuta essa aqui, ó.
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0: Volta aqui na programação Conte. Maravilha, maravilha, maravilha. Rapaz, como esses dias vem fazendo um friozinho, né? Faz o frio, daqui a pouco vai embora, depois volta de novo. Esses dias agora o clima tá meio doido, né? De repente tá calor, daqui a pouco tá frio de novo. É desse jeitinho. 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
0: 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Atual Modas atualizada com você, e agora a gente vai para um breve intervalo comercial, é rapidinho, não sai daí!
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2: Maravilha, estamos de volta aqui na programação Conte. Boa noite para você que tá chegando agora, ligou o radinho agora, tá curtindo a programação. Você que já chegou em casa aí, tá curtindo a programação, muito obrigado. Boa noite para vocês, para toda a sua família. Uma boa noite para os meus amigos do Sítio Chacras e Fazendas. Alô, pessoal das comunidades, das cidades vizinhas. Meus amigos lá de Jauru, Máquina Queimada, Vale de São Domingos, meus amigos de Vila Bela, a vocês de Conquista do Oeste, Nova Lacerda, meus amigos também de Adrianópolis, pessoal lá da Vila Cardoso, Pedro Neca, toda essa massa, boa noite, gente, boa noite. Ai, já ia esquecendo, né? Mandar abraço, pessoal lá da Lúcia Alva, Taquaro Sul, que pertence a Jauru, toda essa moçada aí ligado com a gente aqui, né? 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Agora sim, agora produção, vamos de mais sucesso. Música boa de qualidade sertaneja aqui com a gente no DNA da Conte.
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0: Tô falando pra você, rapaz, é o nosso DNA da Conte, música boa, hein? Que é isso? Valeu, gente, obrigado pelo carinho da audiência, boa noite pra todo mundo aí. Agora nós vamos se despedindo aqui, porque amanhã a gente volta, né? Amanhã sextou, amanhã a partir das 19 horas a gente volta aqui no programa, na sua Rádio Conte, no mesmo horário de sempre, a partir das 19 horas, mais um DNA da Conte se encerra por aqui. E amanhã a gente volta, não fica triste não, amanhã a gente volta. Vou deixar as duas últimas aqui pra vocês. Vou falar o seguinte aqui, ó. Vem aí também na sequência a Voz do Brasil. Tem duas músicas, depois vem a Voz do Brasil, tá bom? E amanhã a gente volta. Tchau, tchau, gente. Boa noite. Beijo, beijo, até amanhã.
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1: Olá, boa noite.
2: Boa noite para você que nos acompanha em todo o país.
1: Quinta-feira, 16 de julho de 2026.
2: Vamos ao destaque do dia, aos destaques do dia na Voz do Brasil.
1: O governo brasileiro repudia a decisão dos Estados Unidos em impor tarifa de 25% sobre produtos nacionais.
2: O plano estabelece medidas para empresas atingidas pela taxação. Grazielle Bezerra.
3: Ministro da Fazenda, Dario Durigan, explicou que o Plano Brasil Soberano, criado durante o primeiro tarifaço anunciado pelos Estados Unidos, será ampliado.
1: Produtores rurais e cooperativas afetados por eventos climáticos poderão renegociar dívidas.
2: É o que estabelece medida provisória publicada no Diário Oficial da União. Thaís de Araújo.
4: De acordo com a medida, produtores que registraram perdas de ao menos 30% em duas ou mais safras poderão renegociar débitos com prazo de 8 anos.
1: Controle do diabetes. SUS começa a oferecer insulina glargina, um medicamento de ação prolongada.
2: O público-alvo são pacientes de 2 a 18 anos e idosos com mais de 70 anos. Natália Koslick.
5: A insulina glargina ofertada pelo SUS permite um controle mais estável da glicemia.
1: Hoje, na apresentação da Voz do Brasil, Mariana Jungmann e Luciano Seixas.
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1: O governo federal reagiu após a divulgação de nova taxação imposta pelos Estados Unidos aos produtos brasileiros.
2: A nova tarifa de 25% será cobrada a partir da próxima semana a produtos que são importados pelos Estados Unidos do Brasil, como açúcar, etanol, tabaco, madeira e calçados.
1: A medida foi tomada após investigação feita pelo escritório do representante do comércio dos Estados Unidos.
2: Para o Brasil, as justificativas para um novo tarifaço não têm embasamento.
1: A repórter Grazielle Bezerra acompanhou os desdobramentos e tem mais informações. Boa noite, Grazielle.
3: Boa noite para você também, Luciano. Boa noite para Mariana e boa noite para o ouvinte da Voz do Brasil. A primeira reação do governo brasileiro foi uma nota da Secretaria de Comunicação Social da Presidência da República e nela o governo diz que segundo estatísticas do próprio governo norte-americano, os Estados Unidos acumularam nos últimos 15 anos mais de 424 bilhões de dólares em superávit de bens e serviços com o Brasil. E essa nota diz ainda que todas as alegações dos Estados Unidos foram refutadas pelo Brasil e que vai levar o caso à Organização Mundial do Comércio.
2: Agora, Grazi, o que os Estados Unidos alegaram para impor essas tarifas?
3: Bom, eles fizeram uma investigação que foi iniciada em julho de 2025 pelo escritório do representante comercial dos Estados Unidos e esse escritório acusa o Brasil de adotar práticas consideradas aí prejudiciais ao comércio norte-americano em áreas como o mercado digital, PIX, regulação de plataformas digitais, propriedade também intelectual, acesso ao mercado do etanol, combate à corrupção e desmatamento. Bom, o ministro das Relações Exteriores, Mauro Vieira, falou hoje com a imprensa e informou que desde março de 2025 o governo brasileiro manteve mais de 30 reuniões presenciais, virtuais também ou por telefone, aí nos níveis presidencial, ministerial, técnico também, com autoridades norte-americanas. E citou o exemplo, segundo ele, o PIX é uma infraestrutura política, pública, na verdade, de pagamentos, que foi criada pelo Banco Central e está disponível a todas as instituições financeiras que atuam no Brasil e que não há competição desleal.
6: Não é sério falar em competição desleal gerada pelo PIX. As acusações sobre desmatamento também são absurdas. Desde 2022, reduzimos significativamente o desmatamento na Amazônia e no Cerrado. Estes são apenas dois exemplos. Todas as alegações dos norte-americanos para justificar a aplicação de tarifas não têm lastro na realidade.
1: Grazi, as exportações brasileiras para os Estados Unidos terão que impacto?
3: Bom, vamos lá, Luciano. O ministro do Desenvolvimento, Comércio, Indústria e Serviços, Márcio Elias, disse que 2.100 produtos ficaram de fora dessa nova lista, né, de taxação, produtos aí como café, suco de laranja, carne, fertilizantes e aeronaves, mas o impacto do novo tarifaço já foi calculado pelo governo.
7: Com essa nova tarifa que foi decidida ontem, nós vamos ter cerca de 18% das nossas exportações para os Estados Unidos atingida, que corresponde a 7,4 bilhões de dólares. Isso levando em conta o ano de 2024, antes, portanto, do início do tarifaço. Mas elas estão diversificando o mercado e nós vamos continuar nesse processo de diversificação do mercado. A participação dos Estados Unidos nas exportações brasileiras, que era de 12,1%, já caiu para 9,4%.
2: Bom, Grazielli, o governo detalhou as medidas que vão ser adotadas para socorrer esses setores afetados?
3: Já começou a falar, sim, como é que vai ser esse socorro. O ministro da Fazenda, Dario Durigan, explicou que o Plano Brasil Soberano, que foi criado durante o primeiro tarifaço anunciado pelos Estados Unidos, vai ser ampliado, mas as novas medidas ainda vão ser detalhadas e dependem das conversas com os setores afetados.
8: Nós já temos prontos os mecanismos de proteção das nossas empresas e dos nossos empregos. Os setores afetados serão mais uma vez chamados ao diálogo e nós ampliaremos e reforçaremos o Plano Brasil Soberano, que dá apoio a quem foi injustamente afetado pelo tarifaço dos Estados Unidos. Seguiremos abertos à diplomacia e à negociação, seja com os Estados Unidos, seja com qualquer outro país.
3: E além disso, o ministro da Fazenda diz também que o governo vai estudar se aplica a lei da reciprocidade nesse caso. Essa norma autoriza que o governo, autoriza o governo, a aplicar restrições equivalentes, e aí no caso equivalentes aos Estados Unidos. Segue com vocês, Mariana, Luciano.
1: Obrigado, Grazielle Bezerra, pelas informações ao vivo aqui na Voz do Brasil.
2: Pois é, e onde estão as principais oportunidades de exportação dos produtos brasileiros?
1: Informações como essa constam no painel Acordo Mercosul-União Europeia, lançado pela Apex Brasil.
9: A biodiversidade amazônica está ganhando espaço no mercado internacional por meio de itens como a castanha do Brasil e o açaí. Na Cooperativa Central de Comercialização Extrativista do Estado do Acre, por exemplo, 50% da produção é vendida para fora. Segundo Cássio Almada, gerente de vendas da cooperativa, os produtos já alcançam 17 países e a ideia é seguir conquistando novos mercados.
10: A gente vem buscando novas alternativas de mercado, verticalizando também a nossa produção para atender com subprodutos aí, tanto para castanha, principalmente agora para fruta, que nós vamos ingressar no mercado para exportação e atuar em todos os continentes.
9: Uma nova plataforma digital foi criada para apoiar as exportações do país. É o painel Acordo Mercosul-União Europeia, que permite identificar produtos com maior potencial de exportação e os benefícios tarifários previstos no acordo entre os dois grupos econômicos, como explica Laudemir Miller, presidente da Apex Brasil.
11: Todas as empresas, os produtores rurais, as cooperativas podem entender a realidade do Acordo Mercosul-União Europeia e aplicar a seu caso concreto, principalmente para planejar o aumento dessa exportação.
9: Em vigor desde maio deste ano, o acordo entre Mercosul e União Europeia prevê a redução e a eliminação gradual de tarifas para mais de 9 mil produtos exportados pelo Brasil. É possível acompanhar a situação de produto a produto por meio da nova ferramenta que está disponível no site www.apexbrasil.com.br. Reportagem Gabriela Noronha.
2: Pois é, a gente segue falando de vendas ao exterior, mas agora de frutas. Entre as principais que agradam os fornecedores estrangeiros estão a manga, o melão, o limão e a melancia.
1: Em 2025, foram mais de 1 milhão de toneladas exportadas para os mercados internacionais.
12: Ricas em sabor e em nutrientes, as frutas estão entre os 13 produtos brasileiros mais exportados para o exterior. E o país figura entre os principais exportadores internacionais. Os produtores brasileiros vendem frutas secas e frescas, como manga, melão, limão e lima, uva, melancia, mamão, abacate e banana. Os principais destinos são a União Europeia e os Estados Unidos. Em 2025, foram exportadas 1 milhão e 300 300 mil toneladas de frutas, que renderam em vendas US$ 1.570 milhões. O secretário de Comércio e Relações Internacionais do Ministério da Agricultura e Pecuária, Luiz Rua, comenta os dados das exportações brasileiras de frutas.
13: O Brasil, a despeito de ser um grande produtor de frutas, tem uma posição no ranking mundial dos exportadores acima da 20ª colocação. E nós temos, entre as principais frutas exportadas pelo Brasil, as mangas com 340 milhões no ano passado, depois o melão com 230, o limão com US$ 200 milhões exportados.
12: O produtor e exportador Celso Zancan trabalha com a produção de uvas e principalmente de maçãs, o carro-chefe das vendas. Para este ano, a expectativa da empresa é vender 10 mil toneladas da fruta para os mercados internacionais. Ele costuma vender os produtos para países como Índia, Rússia, Portugal, Bangladesh, Irlanda e Arábia Saudita. Celso conta que para isso há um trabalho contínuo para que a produção atenda às exigências dos potenciais compradores mundiais.
14: A qualidade, ela é a mesma no mundo inteiro. A maçã, você tem que entregar uma maçã apresentável, sem danos mecânicos, sem defeitos aparentes, assim, com uma boa coloração e uma boa crocância. E a questão sanitária, a questão de segurança alimentar. Cada país tem uma exigência um pouco diferente sobre algumas moléculas permitem no Brasil, não permitem na Europa. Então isso você tem que atender, porque chegou num país e a NASE, ela acusar que está fora desses limites ou está com uma substância não permitida naquele país, a carga vem de volta, né?
12: Até maio deste ano, as exportações de frutas já somavam US$ 663 milhões. Segundo dados da Organização das Nações Unidas para Alimentação e Agricultura, em 2024, o Brasil foi o quarto maior produtor de mamão do mundo e o quinto maior exportador mundial de manga, melão, melancia e banana. Reportagem Márcia Fernandes.
2: Produtores rurais que perderam pelo menos 30% da produção em duas safras podem renegociar dívidas com prazo de até 8 anos.
1: Uma medida provisória assinada nesta quarta-feira, 15 de julho, também dá suporte a agricultores afetados por eventos climáticos, como no Rio Grande do Sul.
2: Saiba como vai funcionar a renegociação.
4: De acordo com a medida, produtores que registraram perdas de ao menos 30% em duas ou mais safras poderão renegociar débitos com prazo de 8 anos, incluindo 2 anos de carência, sem a necessidade de pagamento de entrada. Além disso, segundo o ministro da Fazenda, Dario Durigan, a medida provisória prevê condições para a renegociação de dívidas de produtores rurais afetados por eventos climáticos, incluindo os casos registrados no Rio Grande do Sul.
15: Em especial, olhando para o Rio Grande do Sul, para quem teve mais perda em razão de mudança climática, nós estamos reconhecendo que se tiver 3 perdas, o prazo vai para 10 anos.
4: A medida provisória prevê ainda a criação de um fundo garantidor de crédito, com aporte de até R$ 2 bilhões, para dar suporte às operações de renegociação. Segundo o ministro da Fazenda, Dario Durigan, o fundo poderá contar com a participação de estados e municípios na sua estruturação.
15: Também vamos convocar os estados e municípios que queiram contribuir com o fundo garantidor para que, de alguma maneira, a gente tenha mais proteção com redução de spread, redução de juros.
4: A medida provisória determina que as taxas de juros sejam definidas de acordo com o porte do produtor e a origem das perdas. Nos casos relacionados a eventos climáticos, os juros serão de 5% ao ano para beneficiários do Programa Nacional de Fortalecimento da Agricultura Familiar, o PRONAF. 8% para produtores enquadrados no Programa Nacional de Apoio ao Médio Produtor Rural, o PRONAMP, e 11% para os produtores de maior porte. A MP terá validade imediata de 120 dias após a publicação, mas precisará ser aprovada pelo Congresso para não perder a vigência. Com locução de Thaís de Araújo, reportagem Gabriela Noronha.
1: Uma ferramenta que auxilia produtores rurais e cooperativas a consultar crédito.
2: É o simulador do Programa Nacional de Fortalecimento da Agricultura Familiar, o PRONAF.
1: A plataforma online informa condições de financiamento compatíveis com o perfil do produtor e as instituições financeiras que operam na região.
16: A plataforma disponível online é voltada para agricultores familiares e cooperativas no âmbito do Programa Nacional de Fortalecimento da Agricultura Familiar, o PRONAF. A ferramenta pode ser utilizada realizada também por técnicos de assistência técnica e extensão rural, agentes financeiros, sindicatos e outras organizações que orientam agricultores familiares sobre o acesso ao crédito rural. O produtor Natanael Dal Bianco tem uma propriedade de 10 hectares no município de Jaboticaba, no Rio Grande do Sul, onde investe no plantio de milho e trigo. Ele também é técnico agrícola e trabalha com outros produtores da região. Natanael conta que já utilizou o simulador de crédito do Pronaf para saber as linhas de créditos disponíveis.
17: Já fiz a utilização do navegador do computador, traz todas as linhas de crédito, então fazer a pesquisa de saber qual que é a linha de crédito ideal, inclusive taxa de juros e condição de pagamento. Né?
16: Para acessar as informações, é preciso responder algumas perguntas sobre a situação do agricultor, como renda familiar e localidade. O mais importante é responder o que pretende financiar. Se o objetivo é, por exemplo, a compra de maquinário, reformas na propriedade rural ou projetos de energia solar. Em seguida, são informadas as linhas de crédito e as condições de financiamento compatíveis com o perfil e quais as instituições financeiras que operam em cada região. A ferramenta reúne todas as informações sobre o Pronaf, como explica a ministra do Desenvolvimento Agrário e Agricultura Familiar, Fernanda Machiavelli.
18: Ele responde algumas perguntas simples e já fica sabendo quais são as linhas de crédito que são adequadas ao perfil, quais são as taxas de juros e as condições de pagamento. Porque a gente tem taxas de juros que variam de acordo com a renda da família. Depois que você faz a simulação, aí sim você pode se dirigir a uma das instituições bancárias que operam o Pronaf. Todos os bancos públicos, bancos cooperados, o banco vai analisar sua capacidade de pagamento de acordo com sua renda e com seu histórico.
16: Se o Natanael, que já acessou o simulador diversas vezes, explica como vai planejar os investimentos da próxima safra.
17: Custeio de milho agora, safra de verão, e depois custeio de trigo, safra de inverno. Tem os demais investimentos para maquinários.
16: Vale lembrar que a plataforma não substitui a análise realizada pelas instituições financeiras, nem garante a contratação do crédito. Para conhecer a ferramenta, acesse simulador.pronaf.mda.gov.br. Reportagem Edinaldo Júnior.
2: Pois é, e a projeção econômica para o setor agropecuário no mês de junho deve chegar em 1 trilhão e 400 bilhões de reais.
1: O levantamento mensal divulgado pelo Ministério da Agricultura e Pecuária é calculado com base no desempenho das lavouras e no faturamento dos produtos rurais.
2: Em junho, o produto com maior participação na estimativa foi a soja, que representa cerca de 24% do valor total estimado.
19: O levantamento de junho do valor bruto da produção agropecuária, divulgado pelo Ministério da Agricultura e Pecuária, estima que o faturamento da produção dentro dos estabelecimentos rurais alcance 1 trilhão e 400 bilhões de reais. Desse total, 64% correspondem ao faturamento da lavoura, o que representa 893 bilhões de reais. A soja lidera com o valor estimado de 335 bilhões de reais. Na sequência, estão bovinos, milho, cana-de-açúcar e frangos. Juntos, esses segmentos representam 68,3% do valor bruto da produção agropecuária nacional. Na análise por unidades da federação, Mato Grosso registra o maior valor estimado, seguido por Minas Gerais e São Paulo. O valor bruto da produção agropecuária é calculado mensalmente com base nas estimativas de produção e nos preços recebidos pelos produtores rurais. Thaisa Vitória para a Voz do Brasil.
1: Crianças, adolescentes e idosos com diabetes vão ter acesso à insulina glargina pelo SUS.
2: Esse medicamento possui uma resposta mais prolongada no organismo e permite um controle mais estável da glicemia.
1: Todos os estados devem receber o insumo até o final do mês, segundo estimativa do Ministério da Saúde.
5: A insulina glargina ofertada pelo SUS tem ação prolongada e, na maioria dos casos, permite apenas uma aplicação diária. Outros tratamentos podem exigir até 3 aplicações no mesmo período. Além disso, permite um controle mais estável da glicemia, como destacou a secretária de Ciência, Tecnologia e Inovação em Saúde, Fernanda Denegri.
20: Ela é mais estável porque ela é de longa duração, então ela permanece no corpo por 24 horas, então ela reduz as chances de, de hipoglicemia ao longo do dia, reduz o risco de daquela hipoglicemia noturna, que quem usa a insulina às vezes se preocupa, né?
0: O público-alvo são pacientes de 2 a 18 anos incompletos com diabetes tipo 1 e pessoas com 70 anos ou mais com diabetes tipo 1 ou 2. O paciente, o Biratã Geraldo Pinto Ribeiro, de 80 anos, já começou a fazer uso do novo medicamento.
21: Comecei a aplicar esse remédio uma vez por dia, pego no posto de saúde com receita médica, o enfermeiro me explicou como se deve aplicar, eu aplico e estou com a diabetes controlada.
0: Mais de 250 mil tubetes de insulina glargina foram encaminhadas a 16 estados. Também foram distribuídas 52 mil canetas reutilizáveis para aplicação do medicamento. O Ministério da Saúde estima que todos os estados recebam os insumos até o fim de julho. De acordo com a secretária Fernanda Denegri, de Ciência, Tecnologia e Inovação em Saúde, a transição para um novo tratamento será feita de forma gradual.
20: São cerca de 2 milhões de pacientes que usam insulina no SUS. Então, a ideia é que, neste ano, 30% das pessoas já possam migrar para essa insulina mais moderna. No ano que vem, seria 60%. E, ao longo de 3 anos, a gente completaria para chegar até 80% dos pacientes.
0: Para ter acesso ao medicamento, o cidadão deve procurar a unidade básica de saúde mais próxima de sua residência, com a receita médica carimbada. Pais, responsáveis ou cuidadores também podem solicitar a substituição pela nova insulina. Junto ao medicamento, será entregue uma caneta reutilizável para aplicação, com validade de 3 anos, além das agulhas necessárias para administração correta. Reportagem Natália Koslick.
2: Se você é motociclista e pensa em comprar um capacete novo, atenção.
1: Uma mudança na fiscalização promete dar mais segurança na hora da compra.
2: Desde o início do mês, todas as lojas e fabricantes só podem vender capacetes com um novo selo do Inmetro.
1: A novidade é a presença de um QR Code que permite checar a autenticidade do equipamento usando o celular.
22: Muito além de um acessório obrigatório, o capacete pode ser a diferença entre a vida e a morte. E os números mostram por quê. Em 2024, mais de 37 mil pessoas morreram no trânsito brasileiro. Quase 42% dessas vítimas eram motociclistas. Em Brasília, o aposentado e motociclista Getúlio Hahnemann viveu na prática a importância de um capacete certificado. Após um acidente de moto, ele escapou de sequelas graves graças ao equipamento de segurança.
23: O carro na minha lateral deu uma freada e apareceu um camarada que estava atravessando. O carro não atropelou ele e sobrou para mim. Não tive mais nada grave porque eu estava usando capacete.
22: Histórias como a do Getúlio reforçam a importância de escolher um produto certificado. Desde 1º de julho, fabricantes, distribuidores e lojas só podem vender capacetes com o novo selo de conformidade do Inmetro. A principal novidade é um QR Code que permite ao consumidor verificar na hora da compra se o produto é autêntico. O chefe da divisão de regulamentação e qualidade regulatória do Inmetro, Hércules Antônio da Silva Souza, explica a mudança.
24: A gente identificou uma série de fraudes nos selos da conformidade ao selo do Inmetro que eram usados até então, que vai levar o consumidor a ter uma informação falsa. O segundo é que a gente está criando uma ferramenta que agora permite uma informação muito mais qualificada. Ele agora pode se utilizar de um QR Code que vem no selo, único, inviolável, que não pode ser falsificado. Ele, ao utilizar essa leitura do QR Code, ele passa a ter informações muito mais qualificadas.
22: Quem já possui um capacete certificado com o selo antigo pode continuar usando normalmente. A mudança vale apenas para a comercialização de novos produtos. Capacetes vendidos sem o novo selo e sem o QR Code passaram a ser considerados irregulares. Alerta Hércules Antônio do Inmetro.
24: Um capacete sem selo é, na verdade, uma compra inadequada, porque você está se colocando numa condição de risco, acreditando que o capacete vai te proteger, mas na hora que você mais precisar dele, ele vai falhar, porque ele não passou pelos ensaios de avaliação.
22: O empresário Iago Dias, dono de uma loja de capacetes em Brasília, defende a mudança e fala o que é preciso ficar atento na escolha de um capacete.
25: Verificar o selo do Inmetro, se realmente é legítimo, saber o tamanho certo. E o terceiro, que eu falo muito para meus clientes, é não economizar onde há segurança. Então, prezar sempre pela qualidade.
22: Na dúvida, a recomendação é simples. Comprar sempre em estabelecimentos confiáveis.

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0: Fique agora com as notícias do Poder Judiciário e do Congresso Nacional. Boa noite.
1: Boa noite para você e até amanhã.
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4: Supremo Tribunal Federal divulga notas sobre manifestações do governo dos Estados Unidos.
5: Eleições 2026, TSE já pode divulgar boletins e orientações ao eleitorado.
4: Para o STJ, direito de retenção por benfeitorias em imóvel não se aplica a inquilino inadimplente.
5: Boa noite, eu sou Marcela Luiza.
4: E eu sou Walter Lima.
5: O Supremo divulgou uma nota nesta quinta-feira em resposta às manifestações do governo dos Estados Unidos sobre decisões da justiça brasileira.
4: O STF afirma que atua exclusivamente por força da Constituição Federal, reforçando que as decisões tomadas são públicas e fundamentadas na Constituição e nas leis do Brasil.
5: O Supremo destaca que a independência do Poder Judiciário é um princípio essencial do Estado Democrático de Direito e defende que as relações entre países devem respeitar a soberania e a autonomia das instituições.
4: Também afirma que eventuais divergências entre Estados devem ser tratadas por vias diplomáticas e pelo direito internacional, e não por ações que possam pressionar o judiciário. Por fim, o tribunal reafirma que continuará a trabalhar com independência em defesa da Constituição, da democracia, da separação dos estados e do Estado de Direito.
5: Em regra, inquilino que fez benfeitorias tem direito de permanecer no imóvel alugado até ser indenizado.
4: Só que para o STJ, se ele for inadimplente, não pode usufruir do direito de retenção. Fátima Uchoa.
6: A locadora ajuizou ação de despejo com pedido de rescisão contratual, retomada do imóvel e pagamento dos aluguéis e encargos em atraso. O juízo de primeiro grau decretou o despejo e condenou a inquilina a pagar os débitos, mas assegurou o direito de ela ser indenizada por melhorias comprovadas e ser compensada por valores gastos com reforma. O Tribunal de Justiça de Goiás afastou o direito de retenção do imóvel, mantendo os demais pontos da decisão. No STJ, a terceira turma negou o pedido de retenção. Segundo a relatora ministra Nancy Andrighi, a falta de pagamento rompe o equilíbrio contratual e afasta a boa-fé objetiva necessária para o exercício do direito de retenção.
5: Petrobras vai ter de indenizar viúva de mergulhador que prestava serviço para a estatal.
4: A decisão reconhece que a morte do profissional foi causada pela falta de segurança no ambiente de trabalho. Marla Lacerda.
7: O trabalhador terceirizado morreu durante uma operação de mergulho no litoral do Ceará. Com base em laudo pericial, a Justiça do Trabalho Cearense concluiu que o acidente estava ligado diretamente às más condições dos equipamentos utilizados pelo mergulhador. O TST manteve a decisão e responsabilizou a Petrobras subsidiariamente por ser a tomadora do serviço.
5: A partir de hoje, o Tribunal Superior Eleitoral poderá utilizar espaços na programação de rádio e televisão para divulgar comunicados e orientações sobre as eleições 2026.
4: O objetivo é ampliar o acesso da população a informações confiáveis sobre o processo eleitoral.
5: Poderão ser veiculados, por exemplo, esclarecimentos e incentivos à participação feminina, a participação dos jovens e da comunidade negra na política.
4: O TSE também pode divulgar esclarecimentos aos cidadãos sobre as regras e os procedimentos de votação.
5: Justiça assegura educação diferenciada para indígenas do município de Novo Repartimento, no Pará.
4: Sentença também invalida a exigência inconstitucional para a contratação de professores indígenas. Sabrine Menezes.
8: A ação foi proposta pelo Ministério Público Federal após atraso no ano letivo de 2025 nas escolas das aldeias. Ao analisar o caso, a Justiça condenou o município, a União e o Fundo Nacional de Desenvolvimento da Educação, o FNDE, a implementarem uma série

0: de medidas corretivas e ao pagamento de R$ 750 mil por danos morais coletivos. A determinação garante que crianças indígenas da etnia Paracanã tenham direito à educação escolar intercultural, diferenciada e bilíngue.
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1: Uma boa noite.
2: E até amanhã.
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1: Eu sou Paula Groba.
2: E eu sou Humberto Pinheiro.
1: E estes são os destaques de hoje do Jornal do Senado, que começa agora.
2: Acordo entre Congresso e governo viabiliza a renegociação de dívidas rurais.
1: Senado aprova restrições ao compartilhamento de imagens de vítimas de crimes e acidentes.
2: Avança projeto que acaba com liberdade provisória para presos em flagrante por crimes hediondos.
1: Boa noite.
2: Boa noite.
1: Presos em flagrante por crimes hediondos podem perder o direito à liberdade provisória. A mudança está prevista em um projeto aprovado pela Comissão de Segurança Pública do Senado.
2: O texto prevê 7 hipóteses em que a liberdade provisória deverá ser negada pelo juiz. Os detalhes com Bruno Lourenço.
3: A proposta aprovada na Comissão de Segurança Pública proíbe expressamente que juízes concedam liberdade provisória ou apliquem medidas cautelares alternativas à prisão para quem for detido em flagrante cometendo crimes considerados de extrema gravidade. O relator, senador Wilder Moraes, do PL de Goiás, diz que a impunidade e a soltura reiterada de criminosos perigosos alimentam os índices de violência.
4: Indivíduos que pratiquem delitos de tal natureza não devem ser agraciados com liberdade provisória, sendo por isso insuscetíveis de qualquer imposição de medida cautelar diversas da prisão. Criminosos que praticam crimes hediondos devem permanecer presos. Foi esse o objetivo do nosso constituinte originário e, em último caso, do próprio povo brasileiro, verdadeiro titular do poder constituinte.
3: O texto prevê 7 hipóteses em que a liberdade provisória deverá ser obrigatoriamente negada pelo juiz. A proibição de soltura passa a valer para réus reincidentes, com histórico de múltiplas prisões em flagrantes anteriores, integrantes de organizações criminosas, armadas ou milícias, pessoas que portem ilegalmente armas de fogo de uso restrito ou proibido e quem cometer crimes hediondos, crimes com violência ou grave ameaça, ou envolvidos com o tráfico interestadual ou internacional de drogas. O projeto seguiu para a Comissão de Constituição e Justiça.
1: Também avançou no Senado o projeto que assegura a mudança de nome completo a mulheres vítimas de violência doméstica.
2: Uma medida especial de proteção, quando houver risco à integridade física ou psicológica da mulher. Repórter Patrícia Oliveira.
5: Mulheres que sofrem violência doméstica e familiar poderão alterar o nome e o sobrenome para dificultar a localização da vítima pelo agressor em caso de perseguição. Pelo texto aprovado, a mudança dependerá de decisão judicial. Será solicitada pela própria vítima e tramitará sob segredo de justiça. O relatório lido pelo senador astronauta Marcos Pontes, do PL de São Paulo, estabeleceu prazo de 5 dias úteis para os cartórios fazerem a alteração.
6: Pode envolver acompanhamento especializado, restrições de acesso a informações, mudança de localidade e outras providências necessárias a neutralizar a ameaça.
5: A proposta também prevê a alteração do nome completo dos filhos menores, após avaliação, para garantir a segurança da família. O projeto segue para a Comissão de Constituição e Justiça.
1: E por falar em proteção, o Senado aprovou um projeto com regras para a divulgação de imagens de vítimas de crimes e acidentes. Quem registrar ou compartilhar esse tipo de conteúdo poderá ser punido com pena de 6 meses a 2 anos de prisão.
2: A proposta, inspirada no caso da cantora Marília Mendonça, segue agora para a nova análise da Câmara dos Deputados. Repórter Pedro Pincer.
7: De autoria da deputada Laura Carneiro, do PSD do Rio de Janeiro, o texto aprovado estabelece que não haverá crime quando a divulgação for necessária à administração da justiça, atender a interesse público devidamente justificado ou ocorrer com o consentimento da vítima. A proposta ainda altera o Código Civil para prever que o registro ou a divulgação de imagens de vítimas de crimes ou acidentes e de cadáveres poderão ser proibidos quando atingirem a honra da pessoa retratada ou tiverem finalidade comercial. Atualmente, a legislação já prevê restrições para a divulgação de escritos e imagens de uma pessoa nessas situações. O relator, senador Marcelo Castro, do MDB do Piauí, explicou o que motivou a apresentação do projeto.
8: Foi o acidente que aconteceu com a cantora Marília e compositora Marília Mendonça, que foi filmada a imagem dela, foi divulgado. Isso causou um grande trauma e esse projeto visa exatamente a proteger essas imagens imagem de pessoas que são vítimas de acidente ou de violência.
7: O texto alternativo de Marcelo Castro altera ainda a pena prevista no texto original. Em vez de reclusão, a punição passa a ser de detenção de 6 meses a 2 anos e multa. Por causa das mudanças aprovadas pelo Senado, o texto volta para a nova análise da Câmara dos Deputados.
1: A Comissão de Assuntos Sociais debateu regras para o trabalho por aplicativos. Representantes dos trabalhadores cobraram mais segurança, proteção social e transparência.
2: Já representantes das plataformas defenderam a preservação da autonomia e da flexibilidade. Repórter Henrique Nascimento.
9: Segurança, proteção social e regras para as plataformas estiveram em debate na Comissão de Assuntos Sociais. A audiência reuniu trabalhadores, empresas, especialistas e representantes do poder público para discutir a regulamentação do trabalho por aplicativos. A senadora Leila Barros, do PDT do Distrito Federal, defendeu um equilíbrio entre direitos e sustentabilidade do setor.
10: É esse equilíbrio que buscamos, assegurar direitos e condições dignas de trabalho sem inviabilizar o desenvolvimento do setor.
9: A presidente do Sindicato dos Motoristas de Aplicativo de Mato Grosso, Solange Moraes, chamou a atenção para a segurança dos profissionais.
11: Porque o trabalhador por aplicativo não pede esse privilégio. Ele pede apenas aquilo que qualquer cidadão brasileiro merece. Direito de trabalhar, direito de viver. E é o direito de voltar para casa com segurança.
9: Segundo o IBGE, o número de pessoas trabalhando por aplicativos teve um crescimento de 25%, atingindo a marca de quase 2 milhões de pessoas.
1: E a senadora Roberta Scioli, do Republicanos de Roraima, defendeu a adoção de medidas para ampliar a oferta de voos e reduzir o preço das passagens aéreas no estado. A parlamentar destacou que dados do Anuário do Transporte Aéreo apontam Roraima como o estado com a maior tarifa média do país e afirmou que a situação compromete a mobilidade da população.
2: Segundo a senadora, o elevado custo das passagens dificulta o acesso a serviços de saúde, educação e oportunidades de trabalho, além de afetar o desenvolvimento econômico do estado. Roberta Scioli informou que solicitou esclarecimentos ao Ministério de Portos e Aeroportos sobre as ações previstas para ampliar a concorrência e reduzir as tarifas.
12: Não queremos apenas explicações, queremos planejamento, compromisso e resultados. Roraima precisa de mais voos, melhores horários, maior concorrência e políticas públicas que reconheçam as particularidades da região norte. Porque morar em Roraima não pode significar pagar a passagem aérea mais cara do Brasil.
1: O plenário do Senado aprovou o pedido de urgência para análise do projeto que muda as regras do seguro rural. Com a decisão, a proposta que veio da Câmara dos Deputados não precisará passar pelas comissões do Senado e poderá ser votada diretamente pelo plenário. O presidente da Casa, Davi Alcolumbre, afirmou que o acordo para a votação foi construído com o governo e destacou o apoio do ministro da Fazenda em exercício, Dario Durigan, nas negociações.
2: E um acordo entre o Congresso e o governo viabilizou a edição da medida provisória que trata da renegociação de dívidas rurais para produtores de todo o Brasil.
1: Segundo o texto, a medida é uma resposta ao salto da inadimplência no setor, que praticamente dobrou nos últimos 2 anos. Repórter Douglas Castilho.
13: Diante desse cenário, resultado da maior recorrência de eventos climáticos extremos, como as enchentes do Rio Grande do Sul, e da instabilidade internacional intensificada por conflitos como as guerras na Ucrânia e no Oriente Médio, a medida provisória cria novas linhas de crédito rural e permite que a União participe de um fundo garantidor para cobrir operações de empréstimos aos produtores afetados por catástrofes naturais. Ao agradecer pela parceria com o ministro da Fazenda, Mário Durigan, a ex-ministra da Agricultura, a senadora Tereza Cristina, do PP de Mato Grosso do Sul, falou da extensão da MP.
14: Atendendo não só o Rio Grande do Sul, mas a todo o Brasil, porque foi atendido não só os produtores que têm problemas de endividamento por conta de problemas climáticos, mas também por problemas de renda. Então, ampliou-se muito o escopo. Foi um ótimo acordo pelo Brasil.
13: A medida provisória, que tem eficácia imediata, será analisada por uma comissão mista de senadores e deputados federais antes de ser votada pelos plenários da Câmara e do Senado.
2: Música. edição de Paula Groba e trabalhos técnicos de João Lira, o Jornal do Senado fica por aqui. Acompanhe agora as notícias da Câmara dos Deputados. Boa noite.
1: Boa noite e até amanhã.
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16: Câmara prioriza atendimento de mulheres que sofreram perda gestacional.
17: Proposta cria sala exclusiva de perícia médica em crianças e adolescentes.
16: Comissão aprova penas à empresa que permite pornografia criada por IA.
17: Parlamentares analisam selo de inclusão para micro e pequenas empresas.
16: Boa noite. Avança na Câmara a proposta que cria o selo Empresa Inclusiva. O objetivo é reconhecer empresas de pequeno porte que contratam pessoas com deficiência, como informa a repórter Silvia Munhato.
18: A Comissão de Trabalho aprovou o projeto que cria o selo Empresa Inclusiva para micro e pequenas empresas. A ideia é reconhecer empresas de pequeno porte que promovam a inclusão de pessoas com deficiência em seus quadros de funcionários. A relatora, a deputada professora Marcivânia, do PCdoB do Amapá, defendeu a medida.
19: Eles vão ter um selo que vai dar credibilidade, vai fazer as pessoas também olharem para essas empresas de forma diferente, porque existe um sentimento, acho que de todo mundo, de valorizar empresas que tenham boas iniciativas.
18: O selo será uma certificação concedida pelo Poder Executivo, com validade de 2 anos, às empresas que cumprirem um conjunto de requisitos, como manter percentual mínimo de trabalhadores com deficiência, adotar medidas de acessibilidade física e digital e utilizar tecnologias assistivas. As empresas certificadas terão direito ao uso da logomarca oficial do selo, além de prioridade em programas governamentais. Segundo dados do Cadastro Geral de Empregados e Desempregados, citados na justificação do projeto, mais de 17 milhões de brasileiros possuem algum tipo de deficiência, mas menos de 1% dos vínculos empregatícios ativos correspondem a esse grupo. A legislação atual obriga apenas empresas com 100 ou mais empregados a reservar vagas para pessoas com deficiência. O projeto que cria o selo Empresa Inclusiva para empresas de menor porte será analisado agora pela Comissão de Defesa dos Direitos das Pessoas com Deficiência. Da Rádio Câmara de Brasília, Silvia Minhato.
15: Política.
17: Chico Alencar, do PSOL do Rio de Janeiro, avalia que o volume de emendas parlamentares previsto no orçamento de 2026 enfraquece a articulação entre os poderes. O deputado também afirma que os recursos, estimados em 61 bilhões de reais, distorcem o planejamento nacional.
16: Chico Alencar ainda aponta que a falta de rastreabilidade e transparência na destinação das emendas mantém práticas semelhantes ao orçamento secreto, com prejuízo para políticas públicas de saúde, educação, mobilidade urbana e infraestrutura.
17: Tadeu Venere, do PT do Paraná, repudia a indicação irregular de emendas parlamentares por pessoas sem mandato eletivo ativo. Na opinião do deputado, a tentativa de criar o que ele chama de poder paralelo gera constrangimento e a perda de credibilidade do Congresso.
16: Ao elogiar decisões judiciais recentes de bloqueio de bens e recursos contra dirigentes partidários e ex-parlamentares, Tadeu Venere reforça que a indicação de verbas é um direito exclusivo de quem foi eleito pelo povo. Ele cobra investigações e punição dos responsáveis por irregularidades.
17: Roberto Monteiro Pai, do PL do Rio de Janeiro, critica o uso que políticos fazem do nome de Deus para se aproximar do eleitorado. O deputado cobra coerência ética e respeito aos mandamentos religiosos nas condutas diárias e no respeito ao próximo.
16: Roberto Monteiro Pai alerta que todos prestarão contas de suas ações e palavras. O congressista destaca que, mesmo defendendo seu campo político, a direita evita ataques pessoais a seus adversários em respeito aos princípios que professa.
17: Eli Borges, do Republicanos do Tocantins, manifesta preocupação com o que considera ameaças à liberdade religiosa no Brasil. Ele cita a interrupção de culto evangélico por policiais e questionamento a uma oração feita em um fórum de conselheiros tutelares.
16: Eli Borges afirma que manifestações de fé vêm sendo tratadas com restrições crescentes em espaços públicos e religiosos. Ele assinala que o país precisa levar a sério a defesa da liberdade religiosa para evitar que cultos sejam limitados por decisões institucionais.
15: Ciência e tecnologia.
17: A comissão aprova punições a empresas que permitem pornografia criada por inteligência artificial. A repórter Júlia Lopes nos conta quais serão as penas.
20: A Comissão de Comunicação da Câmara aprovou um projeto de lei que prevê multas e sanções para empresas de tecnologia e redes sociais que permitirem a criação e a circulação de pornografia gerada por inteligência artificial, as chamadas deepfakes. Pelo texto, fica proibido o uso de IA para criar imagens ou vídeos de nudez e conteúdo sexual sem autorização da pessoa envolvida. No caso de adultos, a prática só será permitida com consentimento expresso. Já para menores de idade, a regra é ainda mais rígida. Qualquer conteúdo desse tipo é totalmente proibido, mesmo que não envolva pessoas reais. A proposta estabelece que empresas que descumprirem as regras poderão ser multadas em até 2% do faturamento do grupo econômico, limitado a 50 mil salários mínimos. Em casos mais graves, a punição pode chegar à proibição do uso de ferramentas de inteligência artificial. O texto aprovado é do relator deputado Jadiel Alencar, do Republicanos do Piauí. Ele afirmou que o objetivo da medida é proteger crianças, adolescentes e adultos contra a manipulação de imagem. Dados da ONG SaferNet mostram que denúncias de abuso sexual infantil online, muitas vezes envolvendo o uso de IA para a criação de deepfakes, cresceram e ultrapassaram 63 mil registros em 2025, o segundo maior número em 20 anos. Para o autor da proposta, deputado João Daniel, do PT de Sergipe, a ideia é promover uma internet mais responsável e garantir punição para quem comete crimes no ambiente digital.
21: Nós precisamos utilizar a inteligência artificial, as redes sociais, para o bem, para o amor, para a solidariedade, para a boa informação. Não podemos aceitar esse tipo de ação que é cometida por criminosos que utilizam a inteligência artificial e as redes sociais para prejudicar e cometer crimes através da internet.
20: O projeto também determina que conteúdos gerados por IA tenham identificação clara como marca d'água, indicando que são artificiais. Além disso, obriga as plataformas a remover rapidamente conteúdos ilegais e a manter canais acessíveis para denúncias. A proposta ainda prevê punições para quem produzir ou compartilhar deepfakes sexuais envolvendo menores ou adultos sem consentimento. Nesses casos, as vítimas poderão ser indenizadas por danos morais e materiais. A proposta que impõe sanções a empresas de tecnologia que permitem a circulação de conteúdo sexual pornográfico gerado por inteligência artificial sem consentimento segue agora para análise da Comissão de Ciência e Tecnologia. Da Rádio Câmara de Brasília, Júlia Lopes.
22: Segurança Pública.
16: Contrária ao projeto de lei que criminaliza a misoginia, Clarissa Tércio, do PP de Pernambuco, afirma que o texto ameaça as liberdades de expressão e religiosa sem garantir proteção efetiva às mulheres. Segundo sua leitura, a proposta ainda pode prejudicar a empregabilidade feminina e gerar insegurança jurídica.
17: Clarissa Tércio contesta a informação de que o grupo de trabalho que analisava o projeto aprovou por unanimidade o texto. De acordo com a parlamentar, todas as deputadas de oposição votaram contra e desmerecer esses votos já é, por si só, um ato de silenciamento e misoginia.
16: Já Maria do Rosário, do PT do Rio Grande do Sul, solicita aprovação imediata do projeto de lei da misoginia e faz um apelo pelo fim da obstrução da matéria. Ela argumenta que a proposta é urgente para salvar vidas e combater a escalada de violência contra as mulheres no país.
17: Maria do Rosário afirma que a violência de gênero mata 4 mulheres por dia no Brasil. A deputada critica o uso de discursos religiosos para justificar o ódio contra elas e observa que o projeto também ajuda a reduzir o número de crianças órfãos de vítimas de feminicídio.
16: Luiz Lima, do Novo do Rio de Janeiro, critica o posicionamento da bancada governista em votações que endurecem regras de cumprimento de pena para crimes hediondos. Ele defende punições mais rígidas como resposta ao aumento da violência contra diferentes grupos da população.
17: Luiz Lima sustenta que o combate à criminalidade exige medidas mais severas a quem comete homicídio e crimes contra crianças. O parlamentar afirma que a segurança pública deve proteger toda a população, sem distinção de raça, gênero, orientação sexual ou posição política.
22: Agricultura.
16: A Câmara aprovou e encaminhou para análise do Senado o projeto de lei que proíbe a comercialização de leite em pó importado reconstituído no Brasil.
17: A ideia é proteger o produtor brasileiro e garantir mais transparência ao consumidor, como informa a repórter Maria Neves.
0: A Comissão de Constituição e Justiça da Câmara dos Deputados aprovou o projeto que proíbe a reconstituição de leite em pó importado para que seja vendido na forma líquida no Brasil. Pelo texto, empresas que descumprirem a norma ficam sujeitas à multa de até R$1 milhão. O infrator também poderá sofrer suspensão do alvará de funcionamento de forma temporária ou definitiva. De acordo com a autora do texto, deputada Daniela Rainer, do PL de Santa Catarina, o produtor de leite brasileiro sofre uma crise sem precedentes, causada em grande medida pela importação de leite em pó, que é reidratado e vendido como leite fluido no mercado interno. De acordo com ela, além de defender os produtos nacionais, o projeto traz proteção para o consumidor.
3: Esse projeto de lei busca também que o consumidor saiba o que ele está consumindo, mas especialmente para que o nosso produtor de leite tenha o seu produto valorizado. Para que o agricultor brasileiro, o produtor de leite brasileiro, tenha sim condições de se recuperar e não tenha essa concorrência desleal batendo na porta dele todos os dias, que em muitos casos acabou inviabilizando a produção leiteira brasileira.
0: O relator da proposta na comissão, deputado Domingos Sávio, do PL Mineiro, também afirma que a medida busca proteger o mercado interno de práticas desleais de comércio. Segundo o parlamentar, a preferência pela utilização de leite nacional não configura discriminação arbitrária, representa apenas um instrumento legítimo de política pública voltada à proteção da cadeia produtiva do país. Domingos Sávio sustenta ainda que a norma não proíbe a importação do produto, somente busca restaurar um mínimo de isonomia entre o produtor nacional de leite e o produto reconstituído a partir de matéria-prima importada e subsidiada. O texto aprovado permite a reidratação do leite em pó para venda no mercado nacional somente em caso de desabastecimento do produto na forma líquida. Da Rádio Câmara de Brasília, Maria Neves.
22: Comissões.
16: A inclusão da injeção semestral contra o HIV no SUS esbarra em preço alto, segundo apontaram especialistas em debate realizado recentemente na Câmara. A reportagem é de Emanuele Brasil.
4: O Ministério da Saúde, especialistas e representantes da sociedade civil afirmaram em debate na Câmara dos Deputados que o alto custo e o monopólio imposto pela indústria farmacêutica dificultam a incorporação do medicamento Lenacapavir ao Sistema Único de Saúde. O fármaco que previne a infecção pelo HIV, com apenas 2 injeções anuais, é defendido por especialistas e pela sociedade civil como a principal solução para reduzir o estigma e o abandono da prevenção diária em comprimidos. Embora o Lenacapavir já tenha o registro na Anvisa, ele ainda não está disponível no SUS. O medicamento passa agora por uma fase de definição de preço pela Câmara de Regulação do Mercado de Medicamentos. Somente após essa etapa é que o CONITEC, Comissão Nacional de Incorporação de Tecnologias no SUS, avaliará se o custo-benefício permite a oferta gratuita na rede pública. Coordenadora da mesa, a deputada Duda Salaber, do PSOL de Minas Gerais, ressaltou que a atualização das tecnologias de prevenção é fundamental para atender as populações mais vulneráveis de forma digna. A parlamentar é autora de um projeto de lei que declara o medicamento como de interesse público, passo que pode facilitar uma futura quebra de patente.
23: Nós não queremos um SUS refém do mercado. Nós queremos Lenacapavir no SUS e queremos vida acima das patentes.
4: O debate foi encerrado com a cobrança de que o governo federal defina uma estratégia clara para garantir o acesso ao Lenacapavir antes da Conferência Internacional de AIDS, que acontecerá no Brasil em julho. Da Rádio Câmara de Brasília, Emanuele Brasil.
22: Direitos Humanos.
17: O projeto cria sala exclusiva nas perícias médicas ligadas aos estados para atendimento de crianças e adolescentes.
16: O repórter José Carlos Oliveira tem mais dados sobre a proposta.
5: Em fase final de análise na Câmara dos Deputados, projeto de lei cria sala exclusiva nos institutos médico-legais para atender crianças e adolescentes vítimas de violência. A proposta do deputado Marcos Polon, do PL do Mato Grosso do Sul, já passou pelas comissões de segurança pública e de previdência. Resta apenas a aprovação da Comissão de Constituição e Justiça para o texto seguir diretamente para a análise do Senado. A relatora, deputada Daniela do Vaguinho, do Rio de Janeiro, explica o principal objetivo da proposta.
6: O projeto enfrenta um problema muito grave, a revitimização. Hoje, muitas crianças e adolescentes vítimas de violência precisam passar por perícias em ambientes comuns dos IMLs, dividindo espaço com adultos, inclusive suspeitos e pessoas em situações graves, o que é totalmente inadequado. Isso aumenta o trauma.
5: O texto prevê que os IMLs destinem locais exclusivos para esses jovens sem risco de exposição a situações intimidantes ou vexatórias durante o processo judicial. Daniela do Vaguinho ressalta que as secretarias estaduais de segurança pública e as polícias civis terão prazo de 2 meses para cumprir a regra a partir da transformação da medida em lei.
6: O que buscamos é garantir proteção, respeito e cuidado nesse momento tão delicado. São mudanças simples, mas muito significativas. Uma sala exclusiva rompe com a lógica atual dos IMLs, garante privacidade, evita o contato com adultos e suspeitos e com um espaço adequado e equipe preparada, a escuta é mais segura, o exame é mais cuidadoso e a prova mais qualificada.
5: A proposta segue diretrizes da Constituição e do Estatuto da Criança e do Adolescente quanto à proteção desses jovens diante de todas as formas de negligência, violência e opressão. Da Rádio Câmara de Brasília, José Carlos Oliveira.
22: Saúde.
17: A Câmara aprovou prioridade de atendimento no SUS para mulheres que sofreram perda gestacional. Entenda a medida com a repórter Sofia Peçanha.
7: A Comissão de Constituição e Justiça aprovou o projeto que garante prioridade de atendimento psicológico e social pelo Sistema Único de Saúde, o SUS, para mulheres que sofreram aborto espontâneo, óbito fetal ou perinatal. O aborto espontâneo ocorre quando a gestação é interrompida de forma natural. O óbito fetal ocorre quando o bebê morre ainda durante a gravidez. E o óbito perinatal envolve mortes registradas no fim da gestação ou nos primeiros dias após o nascimento. O texto aprovado altera a Lei Orgânica de Saúde, além de reunir outros 5 projetos que estavam sendo analisados em conjunto e que tratavam da humanização do luto parental, do atendimento especializado no SUS e da adoção de protocolos específicos para esses momentos por hospitais públicos e privados. A relatora das propostas nas comissões de Previdência e de Constituição e Justiça, a deputada Cristone Eto, do PL do Rio de Janeiro, destacou que os serviços de saúde devem estar atentos para o sofrimento das mulheres cuja gravidez resultou em óbito do bebê.
8: Desse modo, resta mais que evidente a necessidade que haja acompanhamento profissional dessa gestante, a fim de que o luto, o sentimento de perda enfrentado por elas, seja devidamente conduzido.
7: Entre as medidas previstas estão: prioridade de atendimento psicológico, acompanhamento multiprofissional, separação de alas hospitalares para mães que sofreram perda gestacional e possibilidade de registro do nome escolhido pelos pais para bebês natimortos na sessão de óbito. Segundo o parecer aprovado, a proposta busca estabelecer diretrizes gerais de acolhimento e humanização no atendimento às famílias, sem detalhar procedimentos específicos em lei. O projeto também prevê medidas para evitar constrangimentos às mães em situação de luto durante a internação hospitalar, além de ações de orientação e capacitação de profissionais de saúde. Segundo a deputada Cristone Eto, a proposta tem impacto direto no processo de recuperação emocional das famílias.
8: São medidas que, inclusive, levam em conta o tratamento respeitoso para com a família e, principalmente, para com a mãe, já que seu efeito também tem natureza psicologicamente benéfica e integrativa.
7: O projeto que garante prioridade no SUS para mulheres que sofreram perda gestacional será analisado agora pelo Senado. Da Rádio Câmara de Brasília, Sofia Peçanha.
22: Homenagem.
16: Paulo Teixeira, do PT de São Paulo, homenageia Valmir Rodrigues Chaves, conhecido como Bill do MST, falecido em abril. O deputado registra que a liderança popular contribuiu para a organização de trabalhadores do campo, assentamentos, cooperativas e comunidades rurais.
17: Termina agora o Jornal Câmara dos Deputados, produzido pela Rádio Câmara, com trabalhos técnicos de Wellington Teles e apresentação de Val Monteiro e Márcio Aquilissardi. Uma boa noite para você.
16: A Voz do Brasil volta amanhã. Boa noite.
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Oi, gente, boa noite. A partir de agora estamos juntos, claro, para levar muita música boa para você que está trabalhando. Afinal, quintamos, já é quinta-feira, dia 16 de julho. Sou a Pati e tô por aqui com a nossa Noite da Conte, com muita música maravilhosa, só esperando você, assim, ó, abrir os braços e recebê-las todas com muita energia lá em cima. E a gente já traz o nosso primeiro sucesso aqui da Conte FM com Pixote, Você Não Sabe Voltar. Tem mais sucessos vindo na sequência, é só dar volume.

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0: Ponte FM, onde você estiver, Sabrina Carpenter, Expresso. Muito bem, a gente curtiu também Simone Mendes, Edson Hudson, Turma do Pagode, Gustavo Lima e muitos outros sucessos só no primeiro bloco. Daqui a pouquinho tem muito mais, eu vou e volto trazendo mais. Fica comigo, não saia daí, é a sua noite da Conte.
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0: Conte FM, onde você estiver. Estamos de volta com mais músicas. Com você, sempre com a gente. Em casa, no trabalho, sítio, chácara, fazenda. A carona que a gente adora. Muito obrigada pelo carinho e pela sua audiência. E para retribuir, tem muita música boa te esperando. A gente abre com Mariana e Matheus, Rasteira das Rasteiras. Depois tem Marcos e Belucci, Maiara e Maraíza. E muito mais. É só o início do nosso segundo bloco.
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0: Forte FM, onde você estiver. Sabrina Carpenter, para fechar mais um bloco por aqui. Aproveito e peço para você, baixa o nosso aplicativo, viu? Baixa aí o nosso app para você curtir a Conte FM de qualquer lugar. Afinal, somos a maior e a melhor rede de rádios, com toda certeza. Ó quem tá por aqui, Barra do Garças 95.3, Carlinda 94.3, Cláudia 96.3, Diamantina 97.3, Mirassol do Oeste 101.5, Nova Brasilândia 88.5 e muito mais. Que ao decorrer da nossa noite da Conte, eu vou trazendo para você aqui quais são os municípios que são parceiros da Conte FM. Eu vou e já volto com muito mais. Espera aí.
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Conte FM, onde você estiver, de volta com mais músicas, com a sua audiência, sempre interagindo com a gente, inclusive pelas nossas redes sociais, @ConteFM. Já aproveita e já vai seguindo a gente. Para abrir o nosso terceiro bloco, tem Jorge Mateus molhando o volante, e já tem Guilherme Santiago, Danilo e Davi, Marília Tavares e muito mais. É só o início do nosso terceiro bloco.

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0: Band FM, onde você estiver. Zé Neto e Cristiano, barulho do foguete. Vamos fofocar? Bora, vamos falar da vida dos outros. Vamos falar da Virgínia, gente. A influenciadora Virgínia Fonseca respondeu às críticas que recebeu após publicar uma foto em que aparece de biquíni sentada no colo do jogador Vinícius Júnior durante uma viagem de férias. A imagem gerou comentários negativos nas redes sociais, mas Virgínia reagiu com bom humor, afirmando que não pretende deixar de viver ou de compartilhar momentos por causa das críticas. A repercussão também ultrapassou aí o Brasil e gerou ganho de destaque na imprensa internacional. Daqui a pouco a gente volta, a opinião é sua, vai.
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Conte FM, onde você estiver, de volta com o nosso último bloco musical desta quinta-feira. Calma que tem muitos sucessos e a gente vai curtir absolutamente todos. Convidei aqui, ó, Luciana Vilar, Felipe Rodrigo, convidei Pixote, Guilherme Santiago, Marília Mendonça. E agora, para abrir o sexto bloco, tem Israel Rodolfo, Voltou com Quem Não Voltava. Essa música parece, me lembra alguém. Será que é a Virgínia? Será, gente? Dá volume.

0: e você, Gabriel Elias, pra fechar a nossa noite da Conte. Gente, eu adorei te fazer companhia nesta quinta-feira, mas calma, sexta tá chegando, tô de volta já já, vou dizer assim que é melhor passar mais rápido. Nossa noite da Conte aqui na melhor, tá gente? Obrigado pelo carinho, pela sua audiência. A direção geral é dele, do doutor Rodrigo Barbosa. Ó, um beijo e até daqui a pouquinho, melhor assim, né?
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0: Quem gostou aí, hein?
1: Meia-noite e um.
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0: Meia-noite e 21.
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0: Meia-noite e 22.

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2: Meia-noite 41.

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2: 12:42.

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2: Uma e um.
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Mais um dia começando, meus amigos. Bom dia, meu povo do campo. Bom dia, meu povo da cidade. Bom dia pra você de norte a sul do estadão de Mato Grosso sintonizados. Eu sou o Evandro e o relógio mandando começar mais um Som do Campo. É sexta-feira, minha gente, manhã do dia 10 de julho. Muito bom dia, meu povo cativo da madrugada. Sexta-feira, hoje, 10 de julho de 2026. O fim de semana batendo na porta e a gratidão transbordando no peito por termos vencido mais uma semana de lida. Puxa a cadeira, ajeita o rádio no balcão e vamos juntos começar o dia com muita música boa pra ficar ainda melhor o seu comecinho de sexta-feira. Acorda, meu povo, bom dia, tô chegando.

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2: 1:22.
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2: 1:22.

Estamos de volta, o termômetro da simpatia está subindo e o nosso programa está apenas começando nesta linda sexta-feira. Bom dia pra você que tá aí de pé, já nos quatro cantos do estadão de Mato Grosso, pra você do campo, pra você nas fazendas, nas comunidades, pessoal dos assentamentos, boa manhã pra todo mundo. Hora de alimentar a alma com a nossa reflexão de hoje aqui, ó. Olhe pras suas mãos, elas trazem as marcas do esforço, do suor e da dedicação. Cada calo, cada linha, conta a história de alguém que não foge da luta. Nunca tenha vergonha do seu trabalho honesto, por mais simples que pareça aos olhos dos outros. Aos olhos do Criador, a sua dedicação é preciosa e é o que sustenta o mundo. Que a sua colheita seja tão abundante quanto o seu esforço. Bom dia, boa sexta-feira. Modão chegando.

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1: 1h41.
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1: 1h41.

do Campo de volta na sua frequência, a sintonia certa pra quem gosta de coisa boa. Tudo de bom pra você aí, nos prestigiando nesta manhã gostosa de sexta-feira. Hoje, dia 10 de julho, celebramos a memória dos santos mártires Rufina e Secunda, duas irmãs que nos primeiros séculos da igreja deram testemunho de fé inabalável e amor a Deus, preferindo a verdade à própria vida. Que a coragem e a firmeza dessas santas nos inspire a manter a nossa palavra, a nossa honra e os nossos valores de pé, custe o que custar. Santos do dia, rogai por nós. Ótimo dia, meu povo. Mais modão chegando.

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1: 2 horas.
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1: 2 e 2.
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Você está na sintonia do Som do Campo. Muito bom dia, obrigado pela sua audiência aí. É sexta-feira, minha gente, e o calendário nos mostra o que celebrar hoje, 10 de julho, no Brasil e no mundo. Dia Mundial da Pizza, uma das paixões gastronômicas do brasileiro. Quem é que não gosta de reunir a família em torno de uma boa pizza na sexta-feira à noite, não é mesmo? Hoje é dia do engenheiro de Minas, profissionais fundamentais para o desenvolvimento e para a riqueza mineral do nosso solo. Ótima manhã pra você. Tudo de bom aí na sexta-feira? Bom dia, Dona Maria. Olha a hora, Dona Aurora. Aumenta o volume pra curtir mais moda.

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1: 2:22.
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1: 2:23.

Estamos de volta, clareando o dia e trazendo as lembranças do passado que construíram o nosso presente. Hora de saber o que a história reservou para um dia 10 de julho. Vamos folhear o livro do tempo aqui, ó. Em 1958, era inaugurada a primeira usina de complexo hidrelétrico de Paulo Afonso, na Bahia, levando o progresso e a força das águas para o Nordeste brasileiro. Em 1962, o satélite Telstar era lançado ao espaço, permitindo a primeira transmissão de televisão transatlântica ao vivo da história. O mundo ficava mais conectado também em um dia 10 de julho, lá em 1962. Vamos ouvir mais moda, começando mais uma sequência cheia de modão aqui.

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1: Duas e 43.
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1: Duas e 43.

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Vamos festejar os aniversariantes nesta sexta-feira. Sextou com festa e bolo na mesa. Quem apaga as velhinhas hoje? No mundo dos famosos, os parabéns vão para a talentosa cantora brasileira Cláudia Leite. Felicidades aí para todo mundo que hoje celebra então mais uma data nova. E o abraço mais especial vai para você, ouvinte do Som do Campo, que completa mais uma primavera hoje. Que a vida lhe sorria a cada novo amanhecer, que a saúde nunca lhe falte e que a felicidade faça morada definitiva no seu coração. Viva o seu dia! Parabéns, aniversariantes! Felicidades aí!

0: hora de mais um intervalo, mais uma paradinha obrigatória aqui no Som do Campo. Rapidão, tô de volta, segura aí.
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4: 3 horas.
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3: Volta com o seu programa de todas as manhãs. A passarada já está cantando lá fora e a nossa prosa continua aqui dentro. Acordar cedo na sexta-feira tem um sabor diferente, não é mesmo? A sensação de dever cumprido da semana inteira e a expectativa do descanso merecido. Quero deixar um alô carregado de carinho para o seu Sebastião, que escuta a gente enquanto tira o leite, para dona Clarice, que ligou o rádio na cozinha, e para toda a turma que tá aí, ó, sintonizada. Tudo de bom, gente. Bom dia, obrigado pelo carinho da sua companhia em todas as manhãs. E uma curiosidade do dia aqui. Sabiam que no dia 10 de julho de 1923 foi inaugurado o famoso letreiro de Hollywood em Los Angeles? No começo era para ser apenas um anúncio imobiliário temporário e acabou virando o maior símbolo do cinema mundial. Hora de curtir mais moda, tem mais uma sequência começando.

Esta moda conta a vida de um boiadeiro que mais deixou rastros de saudade nas estradas do Brasil. Parabéns! Um grande abraço, Zé Nagir.

0: palestra rápida pra prestigiar quem apoia a nossa voz no ar. Intervalo, daqui a pouquinho eu volto.
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2: 13h17.
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2: 13h17.

Nossa viagem continua. Tudo de bom pra você curtindo. Obrigado pela companhia aí, pessoal das lavouras. Pra você que acompanha no comércio, já de portas abertas nessa sexta-feira, ouvindo o melhor da música sertaneja com o Evandro aqui. Obrigado pela sua companhia, gente. A música sertaneja é a crônica da vida do campo. É a poesia que nasce do cabo da enxada e ganha asas nas cordas de uma viola de 10 cordas. Como esquecer mestres como Pena Branca e Chavantinho, Trio Parada Dura, Léo Canhoto e Robertinho, a doçura de Inezita Barroso. Eles cantavam a nossa realidade com o respeito que o povo da terra merece. E pensar que tudo isso viajava e ainda viaja pelas ondas médias e curtas do rádio. O rádio a pilha ficava pendurado no galho da árvore durante a colheita, que ficava na cabeceira da cama espantando a solidão. O rádio não é só tecnologia não, meus amigos, é sentimento. Bora curtir mais moda boa aqui, ó.

0: para mais um recadinho aqui dos nossos parceiros comerciais. E daqui a pouquinho eu tô de volta.
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0: Vamos na reta final do nosso programa de hoje, mas ainda tem muita coisa boa pra rolar. Aumenta o volume, vem com a gente aí. Um alô, vai pra turma do trecho. Ô, turma, que sintoniza, hein? Pra os caminhoneiros que cruzam as rodovias desse Brasil, trazendo o progresso. Para os tratoristas que cortam a terra firme. Para o pessoal da agropecuária, das agroindústrias. E pra você que está no comércio esperando o movimento começar. Sexta-feira é dia de caprichar no trabalho pra curtir o sábado e o domingo de cabeça erguida, né? E pra embalar esse ritmo, nada melhor que mais uma rodada daquela música sertaneja legítima que mexe com o sentimento da gente. Curte aí!

0: nossa última parada comercial. É o tempo de eu preparar a despedida e já volto.
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2: 3h50.
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2: 3h50.

volta para o nosso momento de adeus, mas antes, vamos curtir a nossa última e especialíssima sequência musical desta sexta-feira. Ótima manhã, aumenta o volume, tem mais modão tocando aqui.

0: com o coração cheio de alegria e a alma lavada com essa última sequência de respeito. Nós vamos fechando o Som do Campo desta sexta-feira, 10 de julho. O sol já brilha alto, a jornada chama e o fim de semana promete. Muito obrigado pela sua companhia preciosa durante toda esta semana. Que o seu fim de semana seja de descanso, de festa em família e de muita paz. Se for dirigir, juízo na estrada. Que o Papai do Céu abençoe cada lar que nos deu licença para entrar hoje. Amanhã, bem cedinho, a gente se encontra de novo por aqui. Valeu, fiquem com Deus. Abraço bem forte, até amanhã. Tchau, gente.
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2: Quatro e cinco.
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2: 4 e 7.

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1: 4:15.
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1: 4:16.

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3: 4:37.
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3: 4:39.

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2: 458.
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14: Diana, informa a hora certa. 5:03.

0: Roberta Miranda na programação Conte FM. Bom dia, bom dia, bom dia, bom dia. Tô chegando, tô chegando. Como é que vocês estão? Tudo mundo bem? Todo mundo da paz, tranquilo, só curtindo a programação Conte FM. Sejam todos bem-vindos à nossa melhor estação.
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0: É o nosso Som do Campo, sempre com o melhor da música sertaneja para você em todos os cantos da cidade. Para você na zona rural, para você em outros municípios, acompanhando a programação onde chega o sinal da Conte FM. Para você através do nosso aplicativo Rádio Conte. Bom dia, bom dia. Como é que tá você? Como é que tá a família? Todo mundo bem, todo mundo tranquilo, acompanhando a programação com a gente. Obrigado pelo carinho de todos vocês, sejam todos bem-vindos aqui à nossa programação, tá bom? Tá liberado aí o nosso 3266-6095, isso mesmo, 3266-6095 é o nosso WhatsApp, manda sua mensagem. Fala que moda que você tá afim de ouvir aqui na programação, que nós estamos prontinhos, prontinhos para te atender aqui na programação com o Conte FM, tá bom? 5:17, bom dia!

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1: Diana informa a hora certa.
2: Confira comigo, 5 horas mais 20 minutos.

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7: Diana, informa a hora certa.
8: Confira comigo, 5h26. Muito bem, vamos lá então para você acompanhando a programação com a gente, 5 horas 26 minutos. Bom dia, Pontes Lacerda, bom dia, meu Mato Grosso. Obrigado, obrigado pelo carinho da audiência, para você acompanhando a programação com a gente. Alô Santana, bom dia!
9: Bom dia, bom dia, bom dia! Bora, bora, bora trabalhar!
8: Vamos que vamos, minha amiga! Eu já comecei meu trabalho, quer dizer, eu já prorroguei meu trabalho desde ontem. Ontem saí daqui da rádio, já fui lá para Vila Bela. Ô, oh, minha cidade maravilhosa! Fui lá para Vila Bela, ontem começou a programação da Festança 2026, teve o levantamento do Mastro Divino Espírito Santo, de São Benedito. Aí depois teve o lançamento do documentário da Festança 2025. E aí o Jean Querido está como locutor oficial da festa. Fui para lá, trabalhei. Claro, foi por volta de mais 11 horas da noite, vim embora. Cheguei aqui, já era mais de meia-noite, quase uma hora da manhã. Deu tempo de dar uma dormida ali mais ou menos e já tô por aqui. Hoje, depois do almoço, trabalho pela manhã. Depois que eu terminar o programa aqui, eu não vou pra casa, não. Eu vou aqui pra salinha do lado, vou pra produção da rádio. Fico até por volta de 11 horas, 11 e pouquinho. De tarde eu vou pra Vila Bela novamente pra trabalhar. Aí eu só volto na quarta-feira. Só volto na quarta-feira, o Sabadão Mix. Quem vai fazer pra gente amanhã vai ser o César Augusto. Na segunda-feira, pela madrugada, quem vai estar por aqui vai ser a Lely Joy. E na terça-feira de madrugada, quem vai estar aqui é o César Augusto. Eu retorno na quarta-feira pela madrugada, tá bom? É, minha filha. É desse jeito, Santana. A gente corre pra tudo quanto é canto. Tem que buscar o leite dos meninos, né? Tem jeito, tem conta pra pagar. Todo mundo tem, então tem que fazer sempre um extra, né? Mas Deus abençoe, dá força, dá saúde pra gente conseguir conduzir todos esses trabalhos, né? Angra Pereira, tá curtindo a programação? Bom dia, Angra! Alô, Adanilson, fala comigo.

0: Pedro, eito, meu jovem. Bom dia, Jean.
1: Bom dia.
0: Estamos chegando, graças a Deus.
1: Opa, estamos aqui.
0: Paz,
1: tudo na paz, tranquilo.
0: Olha pra nós aí com o André Andrade, quem ama, perdoa.
1: Olha.
0: Estamos aqui já, agarrado. Bora com Deus, né?
1: Até Bora.
0: Mais, Jean. Tchau, tchau.
1: Com Deus na frente, sempre dá certo. Tudo caminha. Quem ama, perdoa. Deixa eu ver aqui, André Andrade. Beleza, já tá aqui na agulha. Quem mais? Elizabeth. Como é que a senhora tá, dona Elizabeth? Bom dia, moleque.
2: Bom dia, meu amigo Jean. Sextou, hein? E eu sextarei trabalhando naquele modelo.
1: Tá certo.
2: É, toca aí pra mim, César e Paulinho, vai de roda, vai pra você e pra quem estiver escutando o seu maravilhoso programa. Tenha um excelente dia de sexta-feira, abençoado por Deus.
1: Amém, minha amiga, que assim seja. Bom dia pra senhora. César e Paulinho, vai de roda. Beleza, já vou deixar no jeito aqui também. Obrigado pelo carinho da audiência, pessoal, acompanhando a programação. Bom dia, 5h29.

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2: Diana informa a hora certa. 5:36.

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3: Diana informa a hora certa. 5:42.

0: Muito bem, vamos lá, 5 horas 43 minutos. 5h43, bom dia para você acompanhando a programação com a gente. Obrigado pelo carinho da audiência, obrigado pelo carinho da sua companhia. Onde quer que você esteja acompanhando a nossa programação, é sempre um prazer imenso estar junto contigo, levando para você a boa música sertaneja aqui pela programação da sua 95,9 Conte FM. Conte com a gente onde você estiver. Deixa eu ver por aqui quem está acompanhando a programação com a gente. Minha amiga Elizabeth, bom dia!
1: João Kennes, bom dia para vocês aí na rádio. Toca para mim, Zezé de Camargo e Luciano. Andorinha machucada, bateu asa e voou.
0: Rapaz!
1: Elizabeth aqui do Alto da Glória.
0: Beleza, minha amiga. Bom dia para você. Obrigado pelo carinho da audiência. Obrigado pela companhia. Tá aí acompanhando a programação com a gente. Pode deixar. Andorinha. Andorinha mensageira? Andorinha machucada, né? Quem canta ela? Zezé de Camargo e Luciano. E se não me engano, é o Adair Cardoso que canta junto com ele essa música. É música muito bonita. Já vou trazer aqui na programação. Tô só reiniciando o nosso sistema aqui, para a gente poder dar continuidade aqui, deixar tudo agilizado, atualizado aqui para a gente dar continuidade na nossa programação Conte FM. Pera aí, tem que dar tudo 100% aqui para a gente levar para você aquela boa música aqui na programação da nossa Conte FM, a nossa 95,9 de Pontes Lacerda para todo o estado de Mato Grosso. Pessoal curtindo sempre a programação com a gente. Obrigado, obrigado pelo carinho da audiência de todos vocês acompanhando a programação com a gente. Agora sim, tudo beleza, tudo 100%. Vamos que vamos!

Muito bem, para você curtindo a programação também na área central de Pontes e Lacerda, para você que está no comércio local, preparando tudo, preparando tudo. Já já é momento de atender ao público, né? Alô, Lorete, bom dia para você, minha amiga. Obrigado pelo carinho da audiência. Nosso grande amigo Valdeci lá no Miura, curtindo a programação. Valeu, Valdeci. Nosso grande amigo Hélio de Oliveira também sempre acompanha a programação com a gente. É, pessoal que tá aí na boleia dos caminhões. Pessoal acompanhando a programação Conte FM, obrigado pelo carinho. Sejam bem-vindos à nossa Conte FM. 5h45 na programação Conte FM.

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1: 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Diana informa a hora certa.
2: 5h49.
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11: 5:54.

Tudo bem, já estou de volta por aqui na nossa programação, 5 horas mais 58 minutos. Bom dia para você curtindo a programação com a gente, curtiu aí? Chico Rei Paraná, Caprichos do Destino. Música boa na programação da sua Conte FM, obrigado pela sua companhia, pelo carinho. Vamos lá, mandando aquele forte abraço, minha amiga Santana Dantas. Tá curtindo a programação com a gente, tá pedindo Filho Pródigo. Vou trazer aqui agora com Sérgio Reis na programação da nossa 95,9. É a nossa Conte FM. Conte com a gente onde você estiver.

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2: 6 e 2.
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7: 6 e 8.
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9: A mais ouvida de Pontes e Lacerda e toda a região. Sejam todos bem-vindos. A nossa programação Conte FM, 6 horas 8 minutos. Lembrando que daqui a pouquinho, às 7 horas da manhã, nós teremos Zilo Produções e o nosso PL Rural no rádio, trazendo as principais informações para você, amigo do campo. Alô Solange, bom dia, bom dia. Tá curtindo a programação com a gente? Obrigado pelo carinho da audiência, obrigado pela companhia. Solange, bem-vinda à nossa programação. Chegando por aqui também, nossa grande amiga Célia de Oliveira. Como é que você tá, minha amiga? Bom dia!
10: Bom dia, meu amigo Jean Kennedy. Opa. Tudo bem contigo e família Jean?
9: Tamo bem.
10: Estou por cá. Sextou, bebê. Jean, roda aí pra nós curtir aí, Laço Aberto. Eu ofereço pra você, pra todos daí da rádio. Ofereço minha amiga Angra em Nova Lacerda, pra ali no Rancho 95. Rafael de Oliveira lá na G3. Uhum. O Daniel pro Adair, pro Eliandro.
9: Sim.
10: Pra quem estiver sintonizado lá, curtindo lá com nós.
9: Tá beleza.
10: Meu amigo Wagner, da Linha do Leite. Galerinha lá, Cartius. E pro Beto da Ambulância. E quem estiver sintonizado aí, curtindo a nossa conta com nós. É a Célia. Tchau, obrigado, tenham um bom dia. Bora, estou por cá.
9: Valeu, Célia. Bom dia pra você. Obrigado pelo carinho da audiência, minha amiga. Já tá no jeito aqui. Alô, Daniel, fala comigo, rapaz. Bom dia.
11: Bom dia, meu amigo. Vamos por cá na audiência.
9: Tranquilo?
11: Tá conosco, mandou uma música aí pra nós, um modão aí.
9: Tranquilo.
11: Trio Parada Dura, pode ser?
9: Com Trio Parada Dura? Beleza, já vou preparar aqui. Trio Parada Dura. Eu tenho aqui, já tava aqui programado, vou mandar pra você Barco de Papel. Com Trio Parada Dura aqui na programação Conte FM. Bom dia!

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1: Diana, informa a hora certa.
2: Confira comigo, 6 horas 17 minutos.

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8: Confira comigo, 6h22 na Conte. Vamos lá, para você curtindo a programação com a gente. Bom dia. Manhã maravilhosa, manhã de sexta-feira. 17 do mês de julho. É que eu falo, vai devagar tempo. Domingão, Janqueira, de ficar mais velho. É, domingo eu fico mais velho. Fazer 16 anos. Eita, a idade tá chegando. Tô sabendo aí que a Solange... Acho que vai me dar um presente caro, que ela comprou um presente muito caro pra me dar. Já me contaram, Solange.

Andréia Andrade só por telefone, beleza? 6h24 pra você curtir na programação, vai mandando também sua mensagem. Nosso 3266 é 6095. Aqui prontinho pra te atender. Vamos que vamos!

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2: Diana, informa a hora certa.
3: Confira comigo, 6 horas 31 minutos.

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6: Confira comigo, 6:36.

Vamos lá, vamos lá, vamos lá. 6h37. Você acompanhando a programação Conte FM. Muito bom dia para você. Programação do campo de segunda a sexta a partir das 5 horas da manhã. Eu tô por aqui levando para você boa moda sertaneja. A programação Conte FM, hein? Pra você em todos os cantos da cidade. Muito obrigado pela sua companhia. Tudo bem? São 6h37. O nosso 3266-6095 está aí liberado para você participar comigo até às 7 horas da manhã. Estamos na reta final já, tá? Daqui a pouquinho tem Zilo Produções e o PL Rural no rádio. Importantes informações para você, amigo do campo. Vamos de moda boa, quem canta pra gente agora? Vamos animar por aqui? Henrique Diego, Matheus e Cauã, Ciumento. Eu?

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2: Diana informa a hora certa. 6h48.
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2: Diana informa a hora certa.
12: 6h53.

Tudo bem? 6:54. Bom dia para você. Obrigado pelo carinho da sua audiência. Obrigado pela sua companhia, onde quer que você esteja curtindo a nossa programação. Muito obrigado pela sua companhia. Galerinha, por aqui eu fico da mão, deixando um forte abraço a todos vocês. Agradecer o carinho da sua audiência, agradecer a sua companhia. Eu retorno na programação Rádio Conte na quarta-feira de madrugada, tá bom? Na quarta-feira eu retorno, segunda-feira vai estar a Leile por aqui. Na terça-feira vai estar o César Augusto, eu retorno na quarta-feira na programação Conte FM, tá bom? Daqui a pouquinho tem Zilo Produções e o PL Rural no rádio pra você. Um bom dia, tchau, tchau!

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2: Seis e 57.

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2: Aos amigos do campo, aos amigos da cidade, o nosso muito bom dia. Eu sou o Zilo, estamos começando aqui o nosso programa Pontes e Lacerda Rural nas ondas da sua Rádio Conte. Um programa exclusivo aqui do nosso Vale do Guaporé, um programa que fala da agricultura familiar, da grande, pequena e larga escala da pecuária. 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Fique com a gente, voltamos em 5 segundos.
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2: Bom dia a vocês que estão nos ouvindo aí no campo, né, na zona rural. É isso mesmo, estamos começando aqui o nosso programa Pontes e Lacerda Rural, sempre com o apoio dos nossos parceiros lá do Líder Contabilidade. É isso mesmo, e hoje vamos falar de assuntos relevantes, né? Vamos falar de Expoeste, vamos falar do IMEA, vamos falar também do abate recorde, né, que Mato Grosso teve no rebanho bovino. É isso, este é o programa Pontes e Lacerda Rural. E para iniciar o nosso programa, vamos repercutir aqui ainda mais, né, uma grande reportagem que está lá nas plataformas digitais. Você pode entrar lá no Instagram, Facebook e YouTube do Pontes e Lacerda Rural. Vamos falar aqui da rodovia estadual MT-199, né, que segue sendo o principal eixo de integração logística, né, econômica lá de Vila Bela. E a turma lá da Tóquio Marine, junto com a Seguralta Corretora de Seguros, fizeram lá uma visita, né, porque a obra tem que ter seguros. E lá com a gente nessa reportagem falou lá o Glênio Moreto, né, também a turma lá da Tóquio Marine, o Marcos aqui da Seguralta. Vamos ouvir melhor essa reportagem com o Antônio Luiz.
4: Estamos em Vila Bela da Santíssima Trindade, em Mato Grosso, um tesouro histórico, ecológico e cultural. Localizada na região de fronteira a cerca de 520 quilômetros de Cuiabá, a região está sendo contemplada com uma grandiosa obra que ligará o Brasil à Bolívia, com asfaltamento entre os dois países.
5: Ela está todo andamento, dentro do cronograma. Então a gente está trabalhando para atender o cronograma da obra e entregar no prazo legal.
4: Atualmente, a rodovia passa por uma grande transformação, promovida pela SINFRA, Secretaria de Infraestrutura de Mato Grosso, que contratou a Oeste Construtora, por meio de obras estruturantes de pavimentação asfáltica.
5: Hoje, uma felicidade enorme de poder estar fazendo essa ligação.
4: Aqui os maquinários não param. A empresa responsável pela obra tem pressa. Uma obra gigantesca que teve a modalidade de seguros aprovada junto à Tóquio Marine. Aécio Pereira é gestor da seguradora em Mato Grosso.
6: Essa modalidade de seguro retomada de obras é um seguro bastante técnico, bastante específico, e ele tem uma aprovação bastante criteriosa. A primeira fase é a fase da aprovação de cadastro, de limite. Posteriormente, a empresa sendo vencedora do certame, que se inicia o processo de contratação de seguro. E é um crivo bastante rigoroso para a aceitação dessa modalidade, que hoje é uma exigência do governo do estado para as obras de porte acima de 50 milhões de reais.
4: Kátia Cristina de Almeida Camargo é também da Tóquio Marine e veio acompanhar de perto as obras de asfaltamento.
7: Foi uma experiência incrível, sensacional. A gente vivencia, né, dentro do escritório hoje a parte comercial, as negociações, mas em loco foi uma experiência nova.
4: A Tóquio Marini, em parceria com a Seguralta Corretora de Seguros, fez todo um aporte especial para a qualificação desta modalidade de seguros, que, segundo Marcos Rogério, são poucas no estado de Mato Grosso.
8: Primeiro, uma empresa da região conseguir licitar, participar da licitação e ganhar e ser qualificada tanto para a licitação, para executar a obra e ter aprovado o seguro com cláusula de retomada, e a gente intermediar esse negócio quanto corretor, né, a Seguralta está aí fazendo os passos para que isso tudo aconteça, entre o segurado, o tomador, a empresa que, ou a seguradora que oferece o seguro garantia com a cláusula de retomada. Portanto, não é qualquer empresa que está qualificada para receber essa modalidade de seguro.
4: A rodovia estadual MT-199 é o principal eixo de integração logística, econômica e turística do município de Vila Bela da Santíssima Trindade, interligando as cidades de fronteira com a Bolívia.
8: Eu estou muito entusiasmado com o que há por vir, porque automaticamente a gente, como morador da região, a gente acaba desfrutando do que vem acontecendo, já que a gente está inserido aí através de corretor de seguro, mas você está inserido no mercado para atender o agro, para atender as empreiteiras construtoras, para atender o frotista, para atender todos. E o progresso, ele expresso através da viabilidade de escoagem de produção, isso é uma coisa ótima.
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2: É isso, é uma grande obra, né, que está acontecendo lá no município de Vila Bela da Santíssima Trindade, e as obras estão a todo vapor. Vamos agora acionar o nosso amigo Jean Kennedy. Jean, nosso muito bom dia, Jean.
9: Muito bom dia, Zilo. Bom dia a todos que acompanham o nosso programa PL Rural no Rádio. Estou chegando por aqui trazendo informações para os amigos do campo nessa manhã de sexta-feira. Eu quero compartilhar o boletim do IMEA com as principais análises das atividades produtivas do agronegócio de Mato Grosso. Isso mesmo, conjuntura, inflação abaixo das expectativas, fortalece o real e cenário externo mantém atenção sobre o petróleo. Vamos falar sobre a soja. Olha, a comercialização da safra 2025-2026 alcança 87,68% da produção em Mato Grosso. Isso mesmo. Do milho, olha, o IMEA eleva a projeção da safra para 57,6 milhões de toneladas. É isso mesmo. Na área do algodão, as informações, produtividade é revisada para cima, apesar da redução na área cultivada. No boi, o rebanho bovino de Mato Grosso recua ao menor nível de fêmeas desde 2014. Vamos falar agora sobre a produção de suínos. Olha, abate cresce 10,87% em junho. E embarques interestaduais avançam. Na produção de aves, o envio para abate aumenta em junho e compensa a queda nos embarques interestadual. Vamos falar também agora da produção de leite. Isso mesmo, o preço ao produtor sobe em maio, impulsionado pela menor oferta da matéria-prima. Agroindústria, exportações de DDG e DDGS registram recorde no primeiro semestre. Sobre a logística, fretes rodoviários recuam com maior foco no mercado interno. A fonte das informações é o Instituto Mato Grossense de Economia Agropecuária, o IMEA, que traz esses principais destaques aqui no nosso PL Rural. Segue com você aí dos estúdios, Zilo.
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2: Este é o nosso programa Pontes e Lacerda Rural, aqui nas ondas da Rádio Conte, né? E você que queira ser parceiro, entre em contato aqui com o Zilo, né? No telefone 99963-0172, tá bom? Este é o programa mais produtivo aqui da região oeste e seria muito interessante você fazer parte também com a gente aqui na nossa grade de programação. Sempre falando aqui da Expo Oeste também, né, de 5 a 8 de agosto, é isso mesmo, com entrada gratuita. Vamos a um rápido intervalo comercial, mas nós vamos com a canção do primeiro cantor que vai vir na Expo Oeste, né, o Low Batch.

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3: 7 e 10.

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3: Voltando aqui com o programa Pontes e Lacerda Rural, sempre com oferecimento aqui dos amigos lá do Líder Contabilidade, Seguralta Corretora de Seguros e os amigos lá da Sicredi Biomas. Um grande abraço a vocês, tá bom? E vamos falar agora do Mato Grosso, né, do nosso estado, que é o segundo maior produtor nacional de etanol e projeta um crescimento de 16,8% na produção da safra 26-27, impulsionado, né, principalmente pelo etanol de milho. Olha só, interessante, né? E o nosso amigo Eduardo Cardoso, né, lá em Cuiabá, que fica lá na Famato, né, ele fez uma entrevista com o Rodrigo Silva. Quem que é o Rodrigo Silva? Ele é o coordenador de inteligência de mercado do Instituto Mato Grossense de Economia Agropecuária, o nosso IMEA. Vamos ouvir o que ele fala nessa entrevista.
4: O anúncio do E32, o aumento da mistura de etanol anidro na gasolina, é muito relevante e importante para o setor. Afinal, é um aumento de demanda estrutural. Então, quando a gente faz os cálculos, a gente sabe que o etanol anidro é o que vai ser misturado à gasolina, né, que é esse anúncio. Quando a gente pensa em um ano fiscal, como se fosse esse ano inteiro, uma suposição, esse ano inteiro já é 32, seria um aumento na demanda 1 milhão de metros cúbicos. Agora, até agosto, de agosto até o final do ano, seria de 400 mil metros cúbicos. Então, é uma ampliação de demanda básica muito importante. Afinal, essa oferta de etanol tem crescido ano a ano. A gente tem isso puxado pelo etanol à base de cereais, que cresce de forma vertiginosa no Brasil como um todo, e Mato Grosso liderando tanto a produção quanto esse crescimento. Então, essa entrada de uma demanda estrutural é crucial para essa continuidade de desenvolvimento do setor no país. Isso é crucial e relevantíssimo para a questão econômica, empregos, arrecadação, etc. Então, é uma capacidade produtiva que a gente consegue ter relevante. E um ponto é essas ampliações também nessa demanda por etanol. A gente vê questão da SAF na aviação, usar esse etanol, o etanol, combustíveis, biocombustíveis. A gente também vê para questão marítima também, uma iniciativa forte e ao entrar, é uma demanda estrutural que vai impulsionar cada vez mais o setor que tem mudado toda essa estrutura de preços nos grãos e volume de comercialização. Tanto que a gente vê hoje com milho aqui no Mato Grosso, ele menos da metade é exportado, coisa que há poucos anos atrás seria difícil de acreditar, de ver essa situação. Então, visto esse aumento substancial na moagem, no esmagamento de milho aqui no estado.
3: É isso aí, produtores de milho, né? Então, Mato Grosso vai crescer ainda mais, né, impulsionado aí principalmente pelo etanol de milho, né, projeta aí um crescimento de 16,8% na produção da safra 26-27. E isso aí tudo impulsionado pelo plantio do milho. Falando agora um assunto que interessa diretamente ao produtor rural. Atenção vocês produtores rurais, tá bom? A obrigatoriedade do CNPJ para o produtor rural é adiada para 2027, tá bom? E deste assunto, né, nós vamos falar com a turma lá do Líder Contabilidade. Ninguém melhor para explicar do que o Líder Contabilidade, né, que é especialista no assunto. Nós falamos aqui com a Diandra Leite, nossa parceiraça. Diandra, nosso muito bom dia.
5: Bom dia a todos os ouvintes da Rádio Conte. Mais uma vez estamos aqui trazendo informação, agora diante da reforma tributária.
3: Diandra, fala pra gente, houve mudança no prazo para a inscrição do CNPJ, né, do produtor rural?
5: Sim, Zilo. Os produtores rurais que irão se inscrever no CNPJ passarão a fazer a partir de 2027. Ou seja, nós ganhamos mais uns meses para essa mudança.
3: Diandra, então o produtor rural ele passa a ser uma pessoa jurídica?
5: Um lembrete muito importante. O produtor rural que estiver inscrito no CNPJ não significa que ele muda sua natureza de pessoa física para pessoa jurídica, como uma empresa. Essa inscrição serve apenas para o controle da apuração dos novos impostos, o IBS e a CBS.
3: Estamos falando aqui com a Diandra Leite, lá do Líder Contabilidade, né? Satisfação ter vocês aqui. Um abraço a todos aí do Líder. E o assunto aqui é o CNPJ para produtor rural, né? Diandra, todo produtor rural terá uma inscrição CNPJ e será contribuinte do IBS e da CBS também ou não?
5: A princípio, quem irá apurar créditos e débitos de IBS e da CBS são os produtores com receita bruta acima de 3 milhões e 600. Ou seja, são estes os produtores que serão inscritos no CNPJ. Os demais continuam com inscrição em CPF.
3: É isso aí, produtor rural. Vocês, como eu sempre digo aqui no programa, vocês não têm paz, né? É o governo sempre fazendo algo novo para vocês. Por isso, a importância de vocês estarem sempre ligados aqui na Rádio Conte, ouvindo a gente, né? E falando aí da obrigatoriedade do CNPJ para produtor rural, que é adiada para 2027. E a Diandra explicou bem para a gente aqui. Diandra, nosso muito obrigado e um abraço a todos aí do Líder Contabilidade.
5: Mais uma vez, nós agradecemos a todos que estão nos ouvindo e lembramos que é um prazer enorme contribuir com o conhecimento na nossa cidade e em toda a região. O Líder Contabilidade continua à disposição de você, produtor rural, empresa, pessoa física e para todos os seus negócios.
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3: Este é o programa Pontes e Lacerda Rural, aqui nas ondas da Rádio Conte, né? Vamos ouvir aqui também, né, o vídeo institucional da Expoeste 2026. Para vocês que não ouviu, fiquem ligadinhos e ouça essas informações aqui lá do Sindicato Rural, que lançou um vídeo institucional e também está lá na página, né, do Pontes e Lacerda Rural.
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3: Vamos faturar? Vamos a mais um rápido intervalo comercial. A gente volta em instantes com mais Pontes e Lacerda Rural aqui na sua Rádio Conte.
4: Sete e 23.

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4: 7:25.

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4: Voltando aqui na Rádio Conte, sempre no clima, né, da Expoeste 2026, né? E olha só, dia 6 de agosto, os Agroboys passará aqui em Pontes e Lacerda, né? Vamos ouvir um pouquinho da música deles?
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2: É isso, os Agroboys passará aqui na Expoeste 2026, né? E nós falamos lá também com a Juliana, né? A Juliana falou aqui, a Juliana Queiroz, ela falou com a gente, ela é esposa do presidente do Sindicato Rural, né? Juliana Queiroz, e ela falou com a gente, né, desses vídeos, né, institucionais aí das candidatas a rainhas, né? Que sábado agora, né, às 19 horas lá no Sindicato Rural, terá a pré-seleção das 5 candidatas. Quem que irá ficar as 5, né? As 5 candidatas para escolher 3. Mas assim, não é aberto ao público, como ela bem ressaltou aqui. Mas vamos ouvir um pouco o que, que ela falou na entrevista.
3: Bom, hoje a gente realizou, né, o vídeo individual de cada menina, que é extremamente importante, porque a gente teve todo um cuidado, né, principalmente com o cenário, que remete, né, à importância do agro, à questão da mulher do campo. E eu acho que fica tudo mais bonito, imponente, a questão da mulher que gosta do cavalo, que gosta do campo. E eu acho que isso ficou bem bacana, as meninas também gostaram bastante.
2: Juliana, você que acompanhou junto com a Berta aí, né, qual que é a

0: dica que você faz aí para essas garotas?
1: Bom, a minha dica para elas é que elas sejam elas mesmas, né? Mostra a essência de cada uma, a simpatia de cada uma. Todas elas têm esse sonho, esse desejo, né? De serem, né? Representarem a Expoeste como rainha ou princesa ou madrinha. E o que eu falo para elas é que elas têm que ser elas mesmas, autênticas, né? Mostrar que elas estão ali seguras, né? Para representar a nossa tão amada Expoeste.
0: Falando no dia 18, sábado, como será o dia 18?
1: Bom, no dia 18 vai ser a pré-seleção. Entre as 15 candidatas, nós iremos levar para a grande final apenas 5. Então, cada uma das candidatas vai ter como levar 6 pessoas, né? Então, elas vão ter disponibilidade de ingresso para 6 convidados. E lá, nesse dia 18, a gente vai ter uma mesa de jurados que vai realmente votar e escolher as nossas 5 finalistas, aonde uma delas já estarão na semifinal por votação. Então, uma das 5 finalistas vai ser por votação e as outras 4 meninas vai ser pela escolha do júri, né, dos jurados.
0: Estamos falando aqui do baile da rainha, né, da escolha da rainha, na verdade, né, irá acontecer sábado, dia 18, lá no Sindicato Rural, porém não será aberto ao público, tá bom? São pessoas convidadas das participantes, que a Juliana vai reforçar aqui pra gente, né, Juliana? Então não será aberto ao público, é isso?
1: Bom, no dia 18 vai ser a pré-seleção das candidatas e nesse dia não será aberto ao público, mas vocês não vão ficar de fora porque nós vamos entrar com uma live no nosso Instagram oficial do Sindicato Rural para vocês acompanhar de perto toda a trajetória dessas meninas no dia 18, essa classificatória, onde as 5 meninas serão escolhidas para a grande final.
0: É isso aí, todos vocês acompanhem no sábado a partir das 19 horas lá no Instagram do Sindicato Rural, tá? A live que a galera vai transmitir lá não será aberto ao público, vocês poderão acompanhar através da live. Quem estará lá? Estarão jurados e 5, 6 participantes de cada garota, né? De cada menina, ela vai escolher 5 pessoas da família, amigos, para estarem lá. Então isso aí é convite individual. Relembrando, não será aberto ao público, tá bom? Então não adianta ir lá no sindicato que você não vai conseguir ver todo esse material que será lá transmitido. Porque é um evento fechado, né? Não é um evento grande, é um evento fechado, né, para escolher. Aí sim, no dia 2, junto com a queima do alho, sim, aí é aberto ao público, né, que será lá no Sindicato Rural a partir das 13 horas, né, no domingo, que será junto com a queima do alho, tá bom?
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0: 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Vamos falar agora com o amigo Antônio Luiz Neto. Antônio, nosso muito bom dia, Antônio, trazendo informações do campo.
3: Bom dia, Zilo. Bom dia a todos os nossos produtores rurais. Trago aqui uma avaliação do mercado pecuário esta semana, né? Dias atrás, clima de instabilidade, mas esta semana a arroba do boi gordo voltou a subir, né? Ganhou força com oferta restrita de animais. Um abraço aqui para todos da Soma Leilões, acompanhando o nosso Pontes Lacerda Rural. Após semanas de negociações mais lentas, o mercado físico do boi gordo voltou a dar sinais de fortalecimento nesta semana. Na quarta-feira, a arroba registrou novos avanços em importantes estados produtores. Isso impulsionada principalmente pela oferta restrita de animais prontos para o abate e pela necessidade da recomposição das escalas por parte dos frigoríficos. Mesmo em um ambiente marcado pela suspensão temporária dos embarques para a China e também por uma demanda doméstica mais moderada na segunda quinzena do mês, as consultorias avaliam que o mercado encontra sustentação consistente. O foco agora está na evolução da oferta durante a entressafra, um período que historicamente favorece preços mais firmes, vamos dizer assim. Segundo o Fernando Henrique Iglesia, analista das safras de mercado, o atual posicionamento das escalas de abate vem obrigando parte das indústrias frigoríficas a elevar suas ofertas. Ele disse: as negociações seguem em patamares mais altos nas principais regiões produtoras do Brasil, avalia o consultor, destacando que a principal dúvida agora é se essa recuperação será suficiente para alongar as escalas já nos próximos dias. Trago aqui preços médios da arroba registrados então pelas safras e mercados, que mostra avanço nas praças de São Paulo, por exemplo, R$ 330,50 por arroba, Mato Grosso do Sul R$ 328,64, Goiás R$ 316,96 por arroba, Mato Grosso bateu R$ 315,88 por arroba e Minas Gerais bateu os R$ 311,76 por arroba. E essa oferta curta continua sendo um principal combustível do mercado do boi gordo. É a avaliação da Agrifato, que destaca que parte dos frigoríficos permanece então cautelosos nas compras, tendendo a adquirir boiadas por valores menores. Entretanto, a estratégia encontra resistência na baixa disponibilidade de animais terminados. Na prática, produtores seguem segurando as vendas à espera de melhores preços. É a informação da hora, Zila. Essa matéria é completa, essa avaliação também está no portal Compre Rural. A todos um bom dia, bom final de semana.
0: Obrigado, Antônio Luiz, pela passagem aqui no programa Pontes Lacerda Rural. Vamos faturar? Vamos a mais um rápido intervalo, é bem rapidinho e a gente volta em instantes, mas vamos sempre falando aqui de Expoeste 2026, é isso mesmo. Expoeste 2026, no dia 7 de agosto teremos a resenha da mulherada.
4: Isso é mulherada.

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4: 7h40.

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6: Falando agora de um assunto bem interessante, né? A falta da mão de obra a campo, todos, na cidade também, né? Mas principalmente no campo, está tendo muito essa falta de profissionais para trabalho a campo, né? Trabalho braçal, trabalho de vaqueiro, enfim, toda essa demanda aí. E a gente falou com o superintendente do IMEA, que fez uma pesquisa, o Clayton Gower. Ele é superintendente do IMEA, Famato Mato Grosso, né? E o Eduardo fez lá, conduziu uma entrevista com ele, e ele falou dessa falta de emprego a campo.
7: Então, esse até o objetivo do estudo é um pouco desmistificar esse processo, né? Porque de conseguir trazer a realidade um pouco melhor distribuída. Então, vou separar dos dois lados. Então, olhando primeiro para o lado do produtor, as principais buscas, operadores de máquinas, que hoje é uma necessidade que nós temos, trabalhadores polivalentes, que estão em operação de máquinas pequenas na propriedade, ajuda com a mão de obra braçal, organização interna da propriedade, porque às vezes tem uma propriedade menor, que eu não consigo ter. Isso única e exclusivamente para uma atividade, precisa ajudar a operar a propriedade como um todo. Mão de obra um pouco mais tecnificada, qualificada como mão de obra voltada para gestão, técnicos de campo, agrônomos, para ajudar a desenvolver e cada vez mais aumentar a produtividade do Estado, tem sido as principais procuras realmente ao longo desses últimos anos. E quando a gente olha esses benefícios que a atividade e o setor remuneram, é primeiro, uma remuneração competitiva. Então, tal qual tem uma atividade local aqui dentro da capital ou zona urbana. Eu também tenho a questão da própria remuneração variável, que é participação dos lucros ou participação com o rendimento conforme a colheita e produtividade que as fazendas alcançam. Então, a maior parte delas fornece esse tipo de atrativo para que realmente os produtores consigam motivar essa equipe, conseguir repassar esse movimento também, que ela consiga engajar. A parte de transporte, alimentação, moradia na fazenda. Então, algumas fazendas oferecem esse tipo de estrutura, porque dependendo da distância e principalmente para que consiga fixar aquela mão de obra local, que ele possa trazer a família, realmente ele consiga se alocar, ou às vezes até mesmo a própria família consiga trabalhar em outras atividades, a esposa, uma atividade administrativa, ou até mesmo uma operação de campo hoje com as máquinas, necessitando menos mão de obra de força bruta, tem tido boas oportunidades realmente para desenvolver não só a mão de obra de uma pessoa, mas também da família como um todo.
6: Cleiton, o fator salário, você acha que pode ser um dos fatores que a turma não está querendo ir para o campo?
7: Tem uma grande variabilidade, porque depende do nível de conhecimento, nível de entrada, mas a gente está falando de, por exemplo, de operadores de máquinas, desde operação inicial em torno de R$3.000, até operadores com mais de R$15.000 de salário, dependendo da função e a operação que eles executem na atividade. Então, claro que você não vai entrar já no último nível, mas que realmente é uma capacidade, uma oportunidade de conseguir escalonando e graduativamente conseguir evoluindo ao longo desse processo.
6: E os trabalhos no campo que a turma não está querendo ir ou está deixando a desejar? É muito difícil, né, Cleiton?
7: Nos últimos anos que nós temos visto e acompanhado, não só na agricultura, mas também na pecuária aqui do estado, é a dificuldade dos produtores conseguirem captar essa mão de obra para trabalhar nas propriedades. Então, inclusive, um dado do estudo que a gente vai trazer hoje é mais de 60% dos produtores têm alta dificuldade de conseguir contratar novas mãos de obra. Nova mão de obra para a propriedade. Estão trazendo desafio realmente não só de outros setores, mas também na agricultura e pecuária do estado de Mato Grosso, demonstrando realmente a dificuldade de conseguir captar e trazer essas pessoas para a atividade.
6: Estamos falando aqui com o superintendente do IMEA, né, Mato Grosso, o Cleiton Gauer. Ele avaliou lá também nessa pesquisa, né, que essa tecnologia que tem toda avançado hoje em maquinários, em tudo, né, ela tem a ver, a tecnologia tem a ver com o afastamento desses profissionais do campo?
7: Diretamente não, mas quando a gente olha principalmente a mudança que nós vimos historicamente já falando do país, uma migração das pessoas do campo para a cidade e às vezes até a cultura que foi construída realmente do passado, que a agricultura e pecuária é difícil, é labutar, não é tecnológica, dificulta essas pessoas de retornar às vezes para a atividade e buscar como oportunidade de trabalho. Então a tecnologia na realidade já vem no caminho contrário para mostrar que é uma possibilidade de mercado, que às vezes a gente estava discutindo um exemplo, um operador de máquinas que vai operar um trator, um conjunto plantadeira, trator de 1,5 milhão com tecnologia tal qual um carro que ele opera na rua. Então, às vezes até mais tecnologia embarcada nesse processo para fazer o tratamento que ele só precisa monitorar e estar acompanhando a atividade. Ou às vezes até uma cultura, uma máquina de colhedor de algodão, hoje mais de R$7 milhões para fazer colheita aqui no estado. Então, é um processo que a tecnologia embarcada vem trazendo essas pessoas de volta para a atividade, demonstrando que ela pode ser uma iniciativa, uma frente de trabalho na agricultura aqui do estado.
6: Cleiton, os jovens, né, eles foram inseridos na pesquisa que vocês fizeram a campo também para eles ficarem no campo ou não?
7: Sim, quando nós analisamos então esse processo histórico-cultural e principalmente das pessoas, dos pais, repassarem para os filhos, olha, eu não quero que você passe trabalho como eu passei no passado, o seu objetivo é estudar, ser um médico, um advogado, isso realmente traz um desafio para que a gente consiga capturar essas pessoas para que elas enxerguem uma oportunidade, uma linha, uma carreira no setor. Então, mas que nós temos visto nos últimos anos já um movimento diferente, que as pessoas têm enxergado oportunidades e que isso está sendo construído pouco a pouco, mas que ainda assim o problema persiste e nós vamos passar para essa zona de transição durante um período.
6: É isso aí, falamos aqui com Cleiton Gauer, né? Ele é superintendente do IMEA, né? Lá na Famato MT, a nossa grande Famato. E o Eduardo conduziu essa entrevista aqui para a gente, né, e mandou aqui para a gente replicar isso. Então, o IMEA fez essa pesquisa, está sendo finalizada e logo trará público. Mas a falta de emprego, a falta de mão de obra a campo é muito grande, né? É a reclamação de todos aí. Então, assim, a turma tem que pegar forte, né? A turma tem que querer trabalhar, na verdade, né? Porque trabalho tem, mas falta mão de obra. Vamos faturar? Vamos a mais um rápido intervalo comercial e a gente volta em instantes com mais Pontes e Lacerda Rural, sem antes ouvir mais uma música que virá aqui na Expoeste 2026, que será no dia 8. Vamos ouvir o Ed Brito.

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6: 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Marcos, o nosso grande abraço, né? 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E com essas informações a gente encerra hoje o nosso programa Pontes e Lacerda Rural aqui nas ondas da Rádio Conte. Lembrando que teremos leilão no domingo, tá bom? A turma lá da Soma Leilões convida todos vocês para o grande leilão que teremos neste domingo, dia 19, tá bom? E este com horário especial, às 8 da manhã, tá? O horário especial às 8 horas da manhã. Um abraço aí a todos, aí a Nayara, ao Túlio, ao Paulinho, que faz esse convite. 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Um abraço a todos aí, ao Heitor, ao Túlio, ao Paulinho, à Nayara. E domingo, 19 de julho, às 8 horas da manhã, tá? Horário aqui de Mato Grosso, mais um grande programa de leilões. E encerrando o nosso programa Pontes e Lacerda Rural desta sexta-feira, que todos vocês tenham amanhã um dia, um final de semana abençoado por Deus. E todos vocês, produtores rurais, o nosso forte abraço para todos vocês que fazem a produção, que leva o sustento da família brasileira e a família aqui do Vale do Guaporé, de Pontes Lacerda, né? E é isso, gente. E vamos ter festa, vamos ter Expoeste 2026 e a gente não poderia deixar de encerrar o programa com Ed Brito, né? Vamos encerrar com ele novamente aqui, uma das músicas mais pedidas aqui na Rádio Conte, Ed Brito. Um abraço aí a todos do Sindicato Rural, a Shirley, ao Juliano Queiroz, né? Também ao Maurel, o grande presidente. Também as mulheres, né? Olha só, a Berta, também a Juliana. Um grande abraço a todos e é sempre uma satisfação estar juntos com vocês em 2026. Forte abraço a todos!

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3: Sou o pastor Ricardo Stabile e este é o quadro Palavra de Fé. Quando estiver irado, lembre-se do Evangelho. Incline-se diante da cruz de Jesus, o Salvador humilde. Incline-se em humildade sobre esta bendita verdade. Nós não somos Deus. Se nos humilharmos dessa maneira, arrancaremos as raízes da nossa ira pecaminosa e abriremos as mãos para recebermos a graça de Deus. Por esta graça, conquistada por Cristo, Deus nos perdoará pela nossa ira que nos faz sentir como se fôssemos Deus e nos fortalecerá para sermos misericordiosos, pacientes, tardios para nos irarmos e dispostos a perdoar. Não podemos ocupar o lugar de Deus, mas por meio do Evangelho podemos crescer e compartilhar do coração de Deus. Que Deus abençoe. Em nome de Jesus.
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1: 8 horas.
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19: 8:07.

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0: Bom dia! Bom dia pra você! 8 horas e 7 minutos, Águida Maria no pedaço, para mais um Bom Dia Conte até o meio-dia com você e pra gente curtir muita música boa, compartilhar informações, pra me mandar aquele abraço especial pra você que já está participando comigo. Mande aquele bom dia pra lá de especial, porque eu quero mandar aquele bom dia pra você. Afinal, hoje é sexta-feira, né, gente? Hoje é sexta-feira, 17 de julho de 2026, é mais um dia para você celebrar, né? Hoje também é dia da proteção às florestas. Olha que só, que coisa boa, né? E aí, hoje dia 17 é o seu dia? Manda pra mim, tá? Pra me mandar aquele parabéns especial pra você, pra gente poder se divertir nessa manhã gostosa de sexta-feira, porque sextou, né? E a nossa sexta-feira pra lá de especial. Mande sua participação, valendo camiseta da Acostamento, presente da Moça Bonita. Aproveitando, já mandando um beijo pra Moça Bonita e todos que estão curtindo a nossa programação. Bom dia pra você! Bom.

0: seu bom dia continuar. Bom dia, Marcos Boiadeiro. Já apareceu por aqui desejando bom dia pra Águida Maria.
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0: Bom dia, Solange, pra você também.

o seu bom dia continuar até o meio-dia e eu conto com a sua participação no nosso WhatsApp 3266-6095 pra juntos estarmos até o meio-dia, tá bom? Águida Maria por aqui mandando aquele beijo pra você. Bom dia! Celebre todos os dias. Viva a sua vida como se todos os dias fosse o último dia. Agradeça, celebre, alegria, positividade. Bom dia!

0: celebrar, é já mil e uma noites, né? Sucesso aqui na Conte, com muita alegria na sua sexta-feira.
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0: Todo mundo mesmo. 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

0: Na sua manhã, Rádio Conte, 8 horas e 17 minutos. Participe com a gente. 3266-6095 é o nosso WhatsApp Conte. Pra você poder concorrer a presentes especiais aqui do nosso programa. Águida Maria por aqui até o meio-dia. E eu conto com a sua participação.
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3: 8h17.

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8: 8h22.
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0: Conte, 8 horas e 25 minutos. Bom dia pra você. E daqui a pouquinho eu vou trazer o nosso momento de reflexão. E hoje eu quero fazer diferente. Hoje eu quero que você me ajude a fazer o nosso momento de reflexão. Então você que tá me ouvindo agora, manda uma mensagem curtinha. O que você deseja pra esse dia de hoje? Aquilo que você quer, se você quer paz, se você quer sabedoria, se você quer prosperidade. Conta pra gente um pouquinho aí. Manda o áudio que você vai me ajudar a fazer o nosso momento de reflexão de hoje, porque eu quero que você esteja comigo nessa manhã de uma maneira muito especial, desejando coisas boas, trazendo uma mensagem pra lá de especial. Manda aí no nosso WhatsApp, conte que eu quero colocar a sua mensagem no ar como nosso momento de reflexão, porque eu sei que vocês são pessoas que gostam de positividade, que gostam de alegria, que tá sempre acompanhando a gente, e nada melhor de começar numa sexta-feira assim, ó, com o pé direito, eu, você, você e eu, e nós juntos fazemos aqui a nossa programação Rádio Conte, beleza? 8 horas e 26 minutos na nossa programação, quero falar pra você da nossa Viva, né? 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Aproveite! Oito horas e 27 minutos na nossa melhor programação. Bora de momento de reflexão.
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0: 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Nosso momento de reflexão, aquele momento pra gente dar aquela paradinha. Meus amigos que estão aí no seu trabalho, tá tomando o seu cafezinho, bora refletir? O David já mandou mensagem aqui pra mim, né? O David mandou assim, ó: hoje é sexta, que o dia comece bem e termine melhor ainda. Deus abençoe o nosso dia. Amém, David. Que coisa boa, viu? Pra você também. A nossa amiga Angra mandou aqui pra mim: oi, Águida, tudo bem? Bom dia. Mandou um bom dia cheio de coraçãozinhos, de emojizinho. Aí tem outras participações aqui, ó. A Silvana Alexandre mandou pra gente aqui, ó: bom dia, toca aí pra nós uma música. Paulo e Paulinho, qualquer uma deles. Estamos ouvindo você todos os dias. Lembra de nós, que Deus abençoe o seu dia. Ô, queridona, um beijo pra você. Obrigada pelo carinho de sempre, tá bom? Ô, Israel e a Cristina lá na Chácara Flor de Lis. Bom dia, Cristina. Cristina mandou bom dia, né? Ah, coisa boa, né, Cristina? Obrigada aí pelo carinho de sempre. O nosso amigo Marcos Boiadeiro também passou por aqui e falou: Águida, bora trabalhar, sextou, e que Deus abençoe todos nós, né, Marcos? Bom dia, obrigada pelo carinho. A Nilva Souza mandou um cartãozinho muito lindo, desejando bom dia. Olha que gostoso esse bom dia, pra lá de especial, pra todos os nossos participantes, pra todos os nossos ouvintes. Obrigado pela companhia, pela sintonia, que o nosso dia seja maravilhoso, cheio de paz, cheio de alegria, cheio de amor no coração, e que a humildade reine entre todos nós, porque nem sempre não, e na verdade nós não sabemos de tudo, nós aprendemos todo dia, todos os dias nós aprendemos algo novo, e compartilhar o que aprendemos é uma sabedoria. E que nós possamos aprender cada dia, compartilhar cada dia e buscarmos ser pessoas melhores. Não ser melhor que as outras pessoas, mas ser melhor no sentido de amar mais, perdoar mais, ser pessoas mais amigáveis, ser pessoas mais responsáveis, ser pessoas que entendem as outras pessoas sem querer subir nas costas de ninguém. Assim que nós temos que ser, né? Para que todos os nossos dias fluem com a maneira mais leve, mais prazerosa. Porque de coisa ruim o mundo tá cheio, né, gente? Por isso que eu pedi pra vocês compartilharem aqui as nossas reflexões pra gente poder curtir esse dia maravilhoso, né, Eli de Oliveira? Bom dia pra você!
3: Bom dia, minha amiga Agda. Aqui é o Elin de Oliveira, por cá tomando café e curtindo seu programa, viu? Tá bom demais, tô ligado em você.
0: Obrigada.
3: Eu pedi aí uma música aí do Padre Marcelo, uma bem antiga dele, Aleluia, Aleluia, viu?

0: bom.
1: Não sei se você passa esse louvor agora nesse horário. Se não passar, tá bom demais. Tô por cá ligado, viu? O Elinho de Oliveira, da Vila Guaporé. Só pra curtir, minha amiga. Manda um alô pro Ed Oliveira. Bom dia pra você e
0: valeu,
1: bom trabalho.
0: Valeu, Ed Oliveira. Bom dia pra você e pra todos os nossos queridos ouvintes aí na Vila Guaporé, Morada Serra, Jardim Altos da Glória, todos vocês aí do centro, né? Que coisa boa. Bom dia pra você. E nada melhor do que refletir as suas ações para entender as ações dos outros. 8 horas e 30 minutos. Aumente o volume do seu rádio.

0: nossa manhã Rádio Conte é o som de Midian Lima. Jó, gostoso demais curtir, né? A ele toda honra, glória e louvor, né? Bom dia pra você.
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0: 8h36.

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14: 8:41.

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3: 8h48.

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9: 9:06.

Na sua Rádio Conte, 9 horas e 6 minutos, aquele bom dia pra lá de especial pra você. Na sua sexta-feira tem o Águida Maria, até o meio-dia aqui na sua Rádio Conte. Hoje o Vaci, bom dia pra você, feliz aniversário. Hoje é aniversário da nossa amiga Gil Vaci, ela que trabalha lá na Martinello, é irmã da Lely Joy, e aí ela sempre participa aqui com a gente e tá de aniversário hoje, né? Que Deus abençoe, muita paz, muita saúde, muita prosperidade na sua vida, viu, Gilvaci? Obrigada pelo carinho, queridona. Quem mais tá passando por aqui? Nosso amigo Jaconias Felipe, passando por aqui, deixando a sua participação também na nossa programação. Daqui a pouquinho eu vou abrir os áudios de vocês. Por enquanto, bora curtir o som do Zezé?

0: cara da sexta-feira, né? Tarcísio do Acordeon, Marcinho Sensação é rolê? Oi, Leni, bom dia pra você, obrigada pelo carinho, aos nossos amigos da Ótica Visual também aquele abraço, daqui a pouquinho tem a participação deles por aqui. Oi, Angra, bom dia, queridona, super beijo. Bom dia pra você circulando pelas ruas da cidade dando carona pra gente. Continue participando comigo, 3266-6095, tem sorteio especial da Moça Bonita pra você poder aproveitar, bora, bora! Como diz a Leili Vilelo, bora, bora dela.
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3: 9:14.

0: 9h14, o seu bom dia conte. 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Uma ótima sexta-feira para todos vocês.
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3: 9:20.

0: Wilson de Bidins na sua Sexta Conte, 9h32 na sua manhã. Bom dia pra você. Olá, Antônio, bom dia. Obrigado pela sintonia. Depois do intervalo, vou abrir a mensagem de vocês. Vai mandando, vai mandando. Bom dia, bom dia.
1: Ei! 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
3: 9h32.

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15: Se liga na hora certa, 9h37.
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15: É o seu programa das manhãs, toda manhã aqui na sua Rádio Conte, das 8 ao meio-dia. Você tem o nosso Bom Dia Conte, hoje comigo, Águida Maria, pra gente se divertir de manhã, bastante, né? Enrolei tudo, Ave Maria, credo. Amanhã é sabadão, é dia de Interligados, tá? Amanhã estarei com vocês das 11 às 14 horas. E participe comigo aqui, porque tá valendo o presente especial da Moça Bonita. Quero aproveitar, mandar um beijo especial pra nossa amiga Marta, sempre parceira, enviando presentes lindos aqui pra gente poder fazer o sorteio. E é claro, pra você concorrer. Então manda aqui, 3266-6095, quero o presente Moça Bonita. E pra amanhã, tem também sorteio especial de Vale Combustível no Sabadão Mix, né? Lá do posto Idasa, tá bom? Pode continuar participando aqui com a gente também, pra você poder concorrer a todos esses prêmios maravilhosos aqui da nossa programação Rádio Conte, tá bom? O nosso amigo César Augusto tá circulando pelas ruas da cidade e nos trazendo informações especiais, né, César? Bom dia pra você!
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17: Conte. 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
15: 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Obrigado pela sintonia, pela companhia aqui nas manhãs da Conte. Bom trabalho pra vocês aí, circulando pelas ruas da cidade ouvindo a Conte. 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Vem chegando o som de Kleber e Cauã. É mil adjetivos.

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2: 9:48.
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2: 9:53.

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2: Ai, que ótimo pra você também, viu, Janiele? Um beijo, ótimo final de semana, bom trabalho a todos vocês aí da Ótica Visual de Radinho Ligado, aos nossos amigos lá da Bruna Papelaria também, obrigada pela sintonia, galera tá trabalhando e ouvindo a Conte, lá na Garbos também o Radinho tá ligado, super beijo, na Quase Tudo também, sempre, né, meus queridos? Obrigada aí pelo carinho, pessoal lá na Rose Alimentos, sempre de Radinho Ligado na nossa programação, obrigada aí. Onde você está? Manda pra mim, 3266-6095, de onde você está ouvindo a nossa programação Rádio Conte nesta sexta-feira. 9h58 na Conte, eu vou trazer Marília Mendonça.
4: Ai, Natal.

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1: 10:01, ótima sexta-feira para você.
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11: Hora certa 10:07 na sua manhã.

0: 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Abraço pros nossos amigos lá no açougue, na padaria, sempre ouvindo a Rádio Conte, né? Obrigada pela companhia. Um ótimo dia, bom trabalho pra vocês. A todos vocês da entrega também, né? Circulando pelas ruas da cidade, ouvindo a Conte. Obrigado pela companhia. Isso é Farturão e Super Mais aqui na nossa manhã Rádio Conte. Trazendo os meus coleguinhas que estão lá no WhatsApp participando comigo, lá nossa amiga Leni. Oi, Leni, tudo bem? Leni Ferreira tá costurando e ouvindo a Rádio Conte. Bom dia, querida, obrigada pelo carinho. A nossa amiga Quitéria também passou por aqui. Manda o áudio, né, Quitéria? Bom dia.
1: Bom dia, aqui tá Maria, sou a Quitéria Bernadine Santos.
0: Tudo bem?
1: Coloca meu nome lá no sorteio do Posto Idaso.
0: Uhum.
1: Quitéria Bernadine Santos e Luzia Santos Silveira.
0: Tá.
1: E no sorteio de a moça bonita e todo sorteio que tiver.
0: Tá bom. Maria.
1: Bom dia, que são deles potentes no mínimo. Deus te livre de todos os males, todos os perigos, tá?
0: Amém. Muito obrigada. Bom. Amém, amém, ô Quitéria, obrigada, viu, pela sua mensagem. Oi, Antônio, bom dia.
2: Bom dia, Águia Maria, tudo bem?
0: Eu tô.
2: Faz favor, toca pra nós de Mato Grosso e Matias, passando em Goiânia.
0: De novo?
2: Eu só quero ouvir ela de novo.
0: Que é boa. Viu como você, todo dia você pede ela, Antônio.
2: Se estiver ouvindo, pra você, né? Um abraço.
0: Tá joia, obrigada, tá trabalhando e ouvindo a Conte, né, o Mato Grosso e Matias. Essa música é boa, viu? Mas eu vou tocar ela hoje não, tá, Antônio? Já vou te avisando pra você ficar bravo comigo. Vou escolher outra aqui do Mato Grosso, imagina. Essa locutora tá se achando, tá não? Eu, hein? Fala assim, eu, hein, Águida? Brincadeira, gente. Eu brinco assim com vocês porque eu sei que pode, tá bom? Quem também tá passando por aqui é nossa amiga Dirce Augusta. Bom dia, Dirce. Tudo bem? Lá na Pecuária 2, ela que mandou que quer presente moça bonita. Tá registrado sua participação. A Anglia também passou por aqui querendo participar do sorteio. Ótima sexta, Águida, pra você também, querida. Obrigada. Quem mais passou? Ah, seu Paulo Gomes lá na Pecuária 2. Oi, seu Paulo, bom dia. Também quer participar do sorteio da moça bonita. A nossa amiga Sueli Santi também querendo participar do sorteio. Quem mais? Oi, Águida, bom dia. Estamos aqui ligados na Conte FM, tá? Vamos de volta ao passado, então? Toca aí pra nós. É, John Lennon pra todos, da Terraplanagem. Ah, que legal. Vou procurar aqui, vocês gostaram, né? Eu coloquei aqui duas antiguinhas, aí pronto, aí já abre a porteira das antigas. Ai, ai, vou procurar um John Lennon aqui, tá bom, meu amigo? A todos vocês aí da Terraplanagem, trabalhando de montão e ouvindo a Conte, obrigada, tá? A nossa amiga Nilva tá ouvindo a gente lá do Pesqueiro do Serginho. Bom dia, Nilva. Tudo bem, queridona? Obrigada pelo carinho, tá? 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Ô, coisa boa! 10 e 12 na Conte. As minhas amigas do Boticário daqui a pouquinho tá passando por aqui com o nosso Momento O Boticário. O nosso amigo Wesley Cândido Fernandes, o Dida. Ô, Dida, bom dia pra você. Abraço, viu? Obrigado pela companhia. Um bom dia, bom final de semana. E agora nós vamos direto pra Martinello, porque o nosso amigo Cleiton, gerente Martinello Bela Vista, passa por aqui trazendo as facilidades para o nosso final de semana, né, Cleiton? Bom dia para você.
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0: Valeu, Cleiton. 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Bom dia para vocês aí. 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Muito obrigado pelo carinho. 10 horas e 14 minutos na nossa programação. Bora de música na nossa programação Rádio Conte. Bom dia para você. Se o seu sextou já é bom, imagine aqui na Conte, né? Continue sintonizado.

de Kelly Key, Baba Baby. 10 e 18 na Continua, oferecimento de Farturão e Super Mais. Esse é o nosso sexto da Conte. Tem indicação do ouvinte aqui, né, Leiliane? A Leiliane lá no sítio Santa Luzia, no Cerro Azul. Olha aí o que, que ela pediu.

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3: 10h21.

0: 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Uma ótima manhã pra vocês.
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4: 10h35.
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0: Uma salva de palmas, Murilo Rum.
1: Valeu, Goiânia!
2: Valeu, Murilo!
1: Que delícia, tamo cara, junto. Tem que respeitar.
0: Que, é que isso?
1: Moda boa, que moda boa.
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0: o som de Marcos Freire, Juliane Souza, amém, né? Que gostoso, curtiu o som? 10 horas e 51 minutos.
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0: No nosso Bom Dia Conte, a hora de Momento Boticário.
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0: 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Tá vendo? Que coisa boa! 10 horas e 54 minutos na nossa programação. 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
0: Confirmando pra você, 10h54.

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0: 11 em ponto. Na sua melhor programação, bom dia pra você. Oi, Marlene Martins, tudo bem? Olha só que sucesso. De repente deu uma vontade de ouvir essa música.

0: Um sucesso sertanejo cheio de nostalgia, né, André e Adriano? Vira e mexe na nossa programação Rádio Conte 11.3.
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0: No seu Bom Dia Conte tem muita música boa e, claro, tem também informações. Vem chegando ele, Antônio Luiz Neto, com mais um Giro Notícias.
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6: Bom dia a todos os nossos ouvintes, nossos seguidores. Nós falamos direto aqui do bairro São José, da Praça do Ginásio Larissa, Praça da Liberdade, onde começou hoje uma grande ação da Secretaria de Saúde, numa parceria com o Ministério da Saúde. Muitos exames específicos estão sendo feitos aqui. Está ao meu lado aqui a secretária Nayara Mascarenha, também a vice-prefeita Aldriane. Um momento muito especial, um momento de saúde da mulher, enfim, todo um atendimento. O que está acontecendo, o que será feito nos próximos dias?
7: Bom dia. Essa carreta ela tem o intuito de zerar filas. Então, toda a nossa população feminina que está no setor de agendamento aguardando por um exame de ultrassonografia transvaginal, mamária, pélvica e também as mamografias serão acionadas para virem à carreta, que estará aqui do dia 17 de julho, hoje, até 14 de agosto, para zerar as nossas filas. Elas farão os atendimentos com esses exames e já sairão com as consultas feitas. Vão poder mostrar os exames para os médicos que estão na carreta.
6: Secretária, qual que é a dinâmica aí? A pessoa tem que passar por uma consulta primeiro e pré-agendar esse exame? Como funciona? Só para a gente entender.
7: Exatamente. A porta de acesso sempre vai ser os postinhos de saúde. Então a população, ela deve acessar o serviço de saúde através do postinho e se tiver indicação clínica de passar para fazer algum exame desses que eu citei, esses quatro, o médico encaminhará e ela chegará até a carreta para acessar o exame e já sairá também com a consulta realizada. Importante frisar que se der alguma alteração nesses exames, tem uma outra fase que também é feita na carreta para que a gente consiga um diagnóstico preciso em tempo oportuno para assegurar o tratamento da nossa população feminina.
6: Qual que é o horário de atendimento aqui? Se bem que essas pessoas que procurarão as unidades de saúde receberão toda uma informação de como acessar esse serviço.
7: Exatamente, né? Mas ela estará funcionando de segunda a sexta, das 7 da manhã, um horário das 12 às 13 de almoço e retorna às 13 até às 19 horas de segunda a sexta-feira até 14 de agosto.
6: Quero conversar também aqui com a vice-prefeita Aldriane. A demanda para vocês é muito grande, a procura por esses exames, e vocês esperavam há muito tempo essa parceria se consolidar, né?
8: Isso mesmo, Toninho. A gente estava aguardando, né? Tem bastante gente esperando para fazer esses exames aqui na carreta e estamos aqui aguardando eles.
6: Agora o objetivo principal é atender realmente a população naquilo que realmente ela necessita, né? É zerar a fila, né?
8: Isso mesmo, zerar a fila, né? Tem bastante gente que está nos procura e já está já agendado já para fazer os exames.
6: Secretária, algum recado a mais para as mulheres de Pontes Lacerda, quem está aí aguardando por esses exames há muito tempo?
7: Fiquem atentos aos telefones, é um assunto que a gente deveria ter tratado. Atualizem sempre o endereço e o telefone, porque o contato do agendamento é com esse endereço e esse telefone de cadastro. Se tiver desatualizado, a gente não vai conseguir falar com vocês. Procurem as unidades básicas de saúde, atualize o seu endereço e o número de telefone para que a gente consiga acessar vocês e dizer qual é o dia que você vai realizar seu exame. Não percam essa oportunidade de fazer aqui na nossa cidade, trazendo um atendimento humanizado para as nossas pacientes.
6: Agora eu vejo aqui, pelo tamanho da estrutura, a tecnologia empregada aqui é muito grande.
7: Exatamente, nós temos nessa carreta um mamógrafo, um aparelho de ultrassom, um consultório de ginecologia, para que a gente possa fazer, além dos exames básicos que eu citei, outros exames específicos para identificação e rastreio do câncer, por exemplo.
0: Ok, Antônio Luiz, obrigada pelas informações e não deixe de fazer os seus exames. Aproveite esta oportunidade, procure um posto de saúde mais próximo da sua casa e saiba como participar, como se inscrever para fazer aí os seus exames e cuidar da sua saúde. 11.7 na Conte, a qualquer momento voltamos com mais um Giro Notícias.
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23: 11:13.
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0: Rádio seguindo a nossa programação Rádio Conte, confirmando para você a hora certa no oferecimento de Favorito Supermercado, 11 horas e 13 minutos na sua manhã, né? Aos meus coleguinhas que estão nos acompanhando, aquele bom dia Célia de Oliveira, obrigada pelo carinho, bom dia Fabiola, bom dia também Vânia do Requeijão, nossa amiga, né, Irene, um beijo Vânia, obrigada pelo carinho. Quem mais passando por aqui? Bom dia também aos nossos amigos lá no Cerro Azul, Poliana Almeida. Obrigada aí pelo carinho de todos vocês. Nessa manhã gostosa vem chegando o som do Bruno Mars.

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3: 11:18. 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
10: 11:21.

0: Obrigado.
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16: 11:37.

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2: 11:43.

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12: 11:48. Fechando começando a nossa manhã Rádio Conte. Ai, que coisa boa, estivemos nessa sexta-feira aqui no nosso Bom Dia Conte, nos divertimos, curtimos muita música boa, mandei alô, recebi alô, mandei parabéns. Ah, que bom, né? E continue com a gente, viu? Porque a nossa programação é o tempo todo, onde você estiver, estamos juntinhos aqui pra curtir muita música boa. A nossa meta é trazer alegria, trazer positividade pra você que tá aí do outro lado. E a sua participação faz com que nós que estamos aqui desse lado sinta essa energia maravilhosa. Um beijo no seu coração, fiquem todos com Deus. E amanhã nós temos um encontro marcado no Interligados a partir das 11 horas da manhã. Espero por vocês. Beijo, beijo. Tchau, tchau.

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2: 11:59.
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11: Meio-dia e 5.

vontade é sua, não é? Fica super à vontade, o nosso Toca Aí tá no ar cheio de música boa. E do astral que a gente adora na nossa programação maravilhosa. É sexta-feira, final de semana chegando com tudo, 17 de julho de 2026. Tá no ar o nosso Toca Aí, que bom te encontrar por aqui. Eu sou Cleide Coelho, a gente já se conhece. Você vai comigo aqui fazer essa festa maravilhosa, deixar cada minuto ainda mais especial. Porque a gente tem você aí, a sua companhia é maravilhosa. A gente vai estreitando cada vez mais o nosso relacionamento, né? Vai seguir a gente na rede social, tá? Arroba cleidecoelho.voz, arroba radioconte, arroba radioconte mais o nome da cidade, pra estreitar melhor sempre a nossa amizade. A direção geral do Grupo Conte é do Dr. Rodrigo Barbosa, conectando comigo e com você a maior rede de rádios do estado de Mato Grosso. É sexta-feira, final de semana chegando, e eu tô o quê? Feliz com você. Aumenta o volume, velho.

0: aonde onde você estiver, pra ficar perto de você na melhor programação e na melhor estação dessa sexta-feira maravilhosa que a gente tanto ama, que a gente tanto adora. Oh, meu Deus do céu. Ô, gente, que história é essa? De que a Renata Vasconcelos poderia deixar aí o Jornal Nacional no próximo ano. Daqui a pouquinho a gente vai conversar sobre isso. Pera aí.
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3: 12:33.
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1: 12:38.
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11: 12:44.

De volta com o nosso Toca Aí. Você lembra do Juliano Floss, que participou aqui do Big Brother Brasil esse ano? Ele foi um dos finalistas ali, junto com a Tia Milena e a Ana Paula. Pois é. Ele vai estrear, tá? Próximo de estrear ali, como ator. Pois é, o influenciador foi aprovado nos testes e garantiu um papel em Paraíso Perdido. É uma nova produção do Globoplay. E o personagem já chega cercado de polêmica, né? Na trama, ele vai viver a vida de um rapaz que vai disputar o amor da mesma mulher com o próprio pai, interpretado por ninguém menos, ninguém mais do que Alexandre Nero. Os dois acabam se envolvendo com a personagem e vai ser bem legal essa disputa ali. A gente vai acompanhar tudo com toda certeza. Ai, ai, é isso. Agora, a grande repercussão que tá acontecendo é o seguinte, mas pode, né? Ele nem tem curso de ator e tudo mais. O que, que vai acontecer? É isso. O sindicato, inclusive, dos atores, voltou a criticar esse tipo de ação. Porque os atores que não têm DRT, não têm carteirinha, acabam tomando o lugar de atores que são formados, que fizeram tudo como precisava acontecer. É isso, gente. Vamos ver o que, que vai acontecer. Eu vou contando tudo pra vocês aqui, tá? Bora de música.

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4: 12:57.
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Bora, bora, Brasil! 13-3 aqui na Conte! Bora, bora! Como sempre diz Leile Vilela, você tá ouvindo aos fundos aí? Beyoncé, Café, aqui na Conte! Sextou, né, bebê? Sextou aqui, neném! 17 de julho de 2026. Mês de julho quase se encerrando, né, gente? Hoje, dia da proteção às florestas. E aí, o que você tem feito para proteger as florestas? Ou você só tem feito incêndio mesmo? Incêndio na sua vida? Incêndio na vida dos outros? O que, que você tem feito aí? Nada? Nada, nada, nada. Pois é, hoje é sexta-feira, hoje é dia de fazer, hein? Porque quem fez, fez. Quem não fez, não faz mais nada. Já começa aí, ó. Sentindo a vibe dessa música aí, Cafiat. E aí, como vai ser? Né? Essa aí dá pra dançar agarradinha, hein? Dá pra curtir um sextou top. Ou então dá pra você curtir sozinho aí na vibe lá na sua casa, com a água que passarinho não bebe. Ou então só uma aguinha com gás mesmo, uma água mineral, mas curta. Curta a vida aí, porque a vida é curta. E como sempre eu digo, menos um, né? Menos um dia de vida aí pra todo mundo. E hoje, mais uma sexta top, poderosa aqui na Conte. Então, bora começar? Bora começar. 13h05 aqui na Conte. Leile Vilela aqui com você até as 15 horas nesse sextou top. Já bora te abraço já pra galera aí, que a galera já está conectando aí nos aplicativos. Galera aí na Europa, nos Estados Unidos, galera aí conectadinha já na Conte. E pra você que está aqui em Pontes Lacerda, no Mato Grosso, na região, muito obrigado aqui já pela presença de vocês. E bora, bora então, bora acabar de curtir aqui. Cafit, o que vai ser hoje, né? A Beyoncé tá perguntando aí, o que vai ser hoje? Menino do céu, e hoje tem muito beijo, muito abraço aqui pra galera, hein? Aniversariantes especiais hoje aqui na Conte, bora! Começou, né? Então coloca R$2 de volume aí, sobe esse som, que a partir de agora a taboca vai rachar. É? Cai na água, capivara, que lá vem bomba, vem chegando aqui Natanzinho Lima. Até quando? Novidade aqui na Conte, hein? Menino, Natanzinho Lima chegou com mais uma pra esbagaçar nós. Sextou, papai, bora!

O que que tá acontecendo aí, Leile Vilela? Tá apoiando todo mundo na gaiola? Não, todo mundo preso aqui, não toca aí, até às 15 horas, bora, bora! Chegando pra você aí, Jorge Mateus, de tanto te querer.

0: 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Toma forró e desmantelo. E já acabando de desmantelar aqui, chegando Assunto Que Dói com Gustavo Lima.
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4: 13:20 aqui na Conte, sextou.
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4: 13h25. Yeah, voltamos por aqui, 13h25 na Conte, nós somos Pontes e Lacerda, Mato Grosso, 95,9 a nossa frequência aqui, link atualizado lá no status, viu, pra você que quer mandar o link pra alguém aí, pra curtir a Conte juntamente com a gente, pra identificar-se aqui com a bagunça da sexta-feira, que você sabe que sexta-feira aqui é diferenciado, né? Sexta-feira toca de tudo um pouco pra poder tirar aquele peso da semana inteira e já deixar você relax. Deixar você de boa, top, pro sextou e já deixar você livre daquela confusão da semana. Porque você sabe que hoje é sexta-feira, né? Hoje é dia de dar perdido, hoje é dia de desligar o Wi-Fi, hoje é dia de faxinar a casa, hoje é dia de organizar as coisas da molecada que semana que vem volta de férias, né? Então hoje é dia de muita coisa, né? Pros solteiros de plantão, hoje é dia de caçar confusão. E pra aquela galera top aí, hoje é dia de sossegar em casa mesmo, porque aquele negócio em brilho, vergonha na cara, ainda existe, né? Mas então tá bom, bora curtir a Conte enquanto isso, né? Coloca R$2 de volume aí e chega a taca, porque aqui é Conte e a galera do Zap já tá por aqui, né? E como é sexta-feira, nós não poderíamos de deixar de ouvir aqui um lambadão. Sexta-feira, papai. Marluz, fala pra sua mãe levantar aí e mexer o esqueleto. Sextou aqui na Conte, bora! Primeiraça do bloco aqui, hein, gente? Estilos pop são lambadão. Sexta-feira. Sexta-feira. Bora!

Cunha Sanfoneiro. Estamos curtindo aqui Banda Estilos Pop Som, sexta-feira. A Cunha Sanfoneiro, porque o sextou chegou aqui na Conte. Você sabe que aqui é diferenciado, né? Então já bora com a próxima aí. Gustavo Mioto, novo sozinho aqui na Conte. Bora, bora.

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12: 13h45 aqui na Conte.

Boa tarde pra você, aquele roquinho de respeito, best for you, pra você aqui na Conte, você já tá ouvindo coisa boa aqui, né? Sextou, né, galera? Você vai ficar com um blocão de músicas aqui e já já Leile Vilela tá de volta, viu? No seu Sextou na Conte, 13h45, hoje 17 de julho de 2026. Bora ali resolver um belzinho, já já a gente volta.

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0: sextou com a melhor de Pontes e Lacerda, né? 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
0: 14:04.
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0: Chegando pra você aqui, pedido do ouvinte. Você sabe que o ouvinte é sempre atendido, né, gente? Chegando aqui, Cangote, Zé Vaqueiro, pedido da nossa amigona aqui, Fabiola Jara. Já pediu, já tem um tempo aqui, né, Bila? Então, bora com o Zé Vaqueiro aqui na Conte. Bora lá. Aumenta o som. 14:05 aqui na Conte. E a hora passa voando, hein, gente? Toca aí, passa voando.

0: Você tava curtindo aqui na Conte a banda Calcinha Preta com a música top aí, Faço Chover, aquela sensação de todos os tempos aí. E pra quem gosta de um forrozinho bom, né, gente? Não deixa a desejar e não deixa longe do playlist Calcinha Preta, né? Então bora, né? Bora aqui com a galera lá do Zap, porque a galera do Zap já chegou por aqui fazendo moído, gente. Bora, porque os áudios tá aqui e a galera hoje mandou áudio logo cedo, né? Pra lei não deixar o áudio da galera de fora. Bora lá, nosso amigo Marcos Boiadeiro e a galera lá da Coca-Cola tá curtindo a Conte.
1: Boa, você tá moído hoje, é sexta-feira. Hoje pode, né? Tomar umas veirinhas hoje, né, Leila? Grande abraço aí, minha linda. Toca pra nós aí, filha. Um pagodão de viola dançando pra nós aí, minha linda.
0: Eita, menino, pagode de viola dançante. Ah, já vai chegar uma top aqui. O nosso amigo Silvio também, lá da Ampla Terraplanagem, já pediu aqui, gente. Toca uma música para todos os ouvintes da Conte e para os companheiros da Terraplanagem aqui da Ampla. MCG3, tu tá querendo, tá? Tu quer o véio, vem. Você tá doido? Manda aí. Beleza, então, meu amigo. Vou procurar aqui, viu? Se eu encontrar a Angra Pereira, diretamente lá da Nova Lacerda. Boa tarde, Leili, tudo bem? Beijo pra você, Angra. Super abraço pra você. A galera dos pedreiros aí, os meninos tá aqui já curtindo a Conte. O nosso amigo Rato já passou por aqui. Fala comigo, Rato.
2: Ô, Leila. Boa tarde, Leila. Nós tá por cá escutando a musinha aí. Leila, troca um Thiago Silva aí pra nós. Gustavo. Ô, Leila, boa tarde, Leila. Nós tá por cá escutando a musinha aí, Leila. Manda um Guilherme Silva pra nós aí. Desfaz a mala pra nós aí, tudo na escuta. Nós tá aqui escutando, nós tá trabalhando aqui na paz. Mandar pro Nilton Pequeno, pro Maranhão que tá mexendo com gesso aqui. Manda pra nós aí, por favor.
0: Beleza, então. Bora curtir então, né? Porque a galera tá demais, né, gente? A galera tá demais. Os meninos aqui, os entregadores fantasma de Pontes e Lacerda, já chegou por aqui também. Fala comigo, garoto.
3: Boa tarde, Leila. Estamos aqui na escuta, eu e meu parceiro Pablo.
4: E já curtindo a Conte, o nosso amigo Rato.
3: Bala perdida.
4: Fala comigo, Rato.
3: Toca pra nós aí, Natanzinho Lima. Não posso dizer adeus. Vocês estão com vários S, hein? Sem tempo pra conversa fiada, sem herança, sem carro, sem fazenda.
0: É doido.
3: Só o patrão fica rico.
0: Não fala assim não.
3: Só nós que trabalha. E vai subindo, vai descendo. Estamos na escuta aí.
0: Beleza,
3: manda
0: então.
3: Manda pra todos os entregadores fantasmas da cidade.
0: Beleza,
3: meu primo
0: então.
3: Meu lá do Uber. Estelionatário de coroa.
0: Menino do céu, é cada nome que eu acho aqui nessa Conte. Gente, bora começar com a primeiraça aqui então? Bora lá com o primeiro pedido aqui dos ouvintes da Conte. Guilherme Silva, desfaz a mala, depois vai vir aquele modão de viola aqui, aquela bruta mesmo, porque, menino, aquele um sabe fazer, né? João Carreira e Capataz, o bicho é bom na viola. Bora, já a gente volta.

você tá curtindo, Natazinho Lima, não posso dizer adeus. E já chegando aqui, pisadinha de luxo, pedido dos meninos lá da Ampla Terraplanagem. Tu tá querendo, tá? Então bora, sextou aqui na Conte.

0: aqui é Conte, as melhores passam por aqui. A galera aqui, gente, já pediu aqui. Você tá ouvindo aí um pedacinho de Jorge Mateus aí aos fundos, né, gente? Bora.
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0: Bora, né, gente? Bora aqui, galera aqui do Zap tá pedindo moda boa aqui, gente. Deixa eu voltar alguns áudios aqui, porque a galera aqui tá dando cavalinho de pau na minha cabeça hoje, que hoje é sextou, né?
2: Boa, você tá bom, hoje é sexta-feira. Ah. Hoje pode, né? Tomar umas velhinhas hoje, né, Lili? Grande abraço aí, minha linda. Toca pra nós aí, filha. Um pagodão de viola dançante pra nós aí.
0: Ah, um pagodão de viola dançante. É o Marcos Boiadeiro e a galera lá da Coca-Cola. Então, Marcos, bora aí. Putipurri de Tião Carreiro, pagode na praça, com Mike Leão, menino do céu. A galera também lá do Daniel Ferradura, galera da Fazenda Formosa, Medalha Milagrosa, galera aí, gente, lá da Canachuê, da Fazenda Canachuê. Abraço pra toda a galera que tá aí conectado, da Fazenda Novo Horizonte, galera que tá aí grudadinho no radinho aí, e pra todos que gostam aí de Mike Leão e desse pagodinho de viola. Alô, maninho da UB, tá aí no Mirassolzinho? Dá um abraço da mamãe aí no papai por mim, viu? Abraço pra vocês, super beijo. Bora, 2h30 aqui na Conte. Chegando Mike Leão pra você aí.

0: Uma salva de palmas, Murilo.
1: Valeu, Goiânia.
2: Valeu, Murilo.
1: Que delícia, tamo cara. Junto. 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
0: Que é isso.
1: Que moda boa, que moda boa, que moda boa.
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3: 2:40.

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12: 2:45. música boa.
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15: Chegando aqui na tarde da Conte, o Toca aí já tá quase encerrando, hein? Barão Vermelho, puro êxtase aqui na Conte. Já já a gente volta aí com a galera do Zap dando tchau pra galera, porque sextou.

0: Ô, Leile, boa tarde, Leile. Cheguei chegando queixinho pro cara, Leile. Ô, Leile, esse rato aí tá um traíra, hein? Trairão, hein? Esqueceu do amiguinho que toda vez que eu peço uma musiquinha pra ele aí, pra todo mundo aí da construção aí, rapaz, e o cara esqueceu de mim. Agora o amiguinho dele é o Maranhão aí, Maranhão, colado, gesteiro, bruto aí. Esqueceu do amiguinho, né, rato? Famoso coelhinho. Já viu o rato que você gostar de cenoura? É o ratinho. Bora lá, Leile, manda essa música aí pra minha amiga Silvana aqui, cheio de shampoo. Bora pra nós.
1: Tá bom então, viu, David? Você viu como que o rato tá traíra? Uma hora vão achar uma ratoeira e vão prender esse rato, aí ele vai largar de ser pra frente, né? Você viu? Agora ele mudou de amigo, né? Ele mudou de amigo, ele vai ver. Quando ele pedir uma música aqui, eu vou colocar umas outras pra ele, né? Mas bora então, ó. Cheiro de shampoo chegando pra vocês aqui. Pedido do nosso amigo David Queixinho, né, David? Bora, bora, né? Porque aqui é assim, né, meu amigo? Pediu, bora então, né? Ouvir logo esse trem, porque já já o toque aí tá acabando. Menino, e não gosta de fazer raiva, né? Ave Maria, menino, você tá doido? Cadê, menino? Cadê a música do homem? Cadê? Ih, sumiu. Quer não, hein? Quer não? Quer achar não? Bora curtir outra aqui, já já a gente volta. Você tá doido? Deixa eu achar sua musiquinha aqui.

0: achei, David, achei aqui. Gustavo Lima, cheiro de shampoo com Eduardo Costa, pra ficar menos doída.
1: Galera, eu quero que essa aqui, todo mundo chegue aqui pertinho, vou sentar aqui. Vamos cantar comigo essa aqui, ó.
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0: Um pedacinho de cada um aí, só

0: Bora, bora, né, gente? 2h55 aqui na Conte. Vai ficando aí com o Ícaro e Gilmar, cheiro de shampoo, pedido do nosso amigo David Queixinha. David, abraço pra você, meu amigo. Ótimo final de semana pra você, pra sua família, viu? Pra todos os seus amigos aí. Tudo traído esses meninos, né? Abraço pra toda a galera que passou por aqui hoje na Conte. Super abraço pra vocês. Ótimo final de semana. 2h55. Já vem chegando aí Célio Fernandes, né? Hoje, Célio Fernandes aí encerra mais uma etapa do Vem Com A Gente. E segunda-feira, novidade aqui na Conte, já no Vem Com A Gente. E no próximo mês, Leile Vilela estará de férias, gente. E aí, vem mais coisa boa aí na Conte, hein? Pois é, vai ser outra pessoa aqui no Toca aí, viu? Super abraço pra você, ótima sexta-feira, ótimo final de semana, curta aí com bastante qualidade, com bastante amor, bastante gratidão a Deus, viu? Abraço pra vocês, super beijo, tchau, fui! Você continua aqui agora com Matheus Fernandes e participação de Xande Avião, Balanço da Rede, é o Sextou na Conte. Beijo, até segunda, se Deus assim permitir.
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4: Confira a hora certa, 15 horas e 8 minutos.
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0: Tô chegando, boa tarde pra você, ótima sexta-feira pra você que tá do outro lado, ligado aqui na Conte. Eu tô por cá até 19 horas nessa sexta-feira gostosa, sextou por aqui. E como é que tá a sua sexta, tá maravilha? Já mandando aquele boa tarde pra você que tá na sintonia curtindo aqui a 95, pra você que tá do outro lado, pra você que tá no seu carro, pra você que tá na fazenda, no sítio, na chácara, ligadinho aqui na Conte, uma ótima tarde pra você, tá? Eu sou o Célio Fernando e tô por cá até hoje, até às 7 horas, até às 19, viu? Hoje é um dia pra você que gosta daquela boa música, né? Fica aí, né? Ligadinho com a gente, que aqui só vem coisa boa nessa sexta-feira, tá? E com a graça de Deus, vamos começando aqui com o Bruno e o Barreto. Sextou bonito!
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1: Agora 15 horas e 17 minutos. Ótima sexta-feira pra você. Vamos chegando aí com Barões da Pisadinha. Da Rocheda. Vem com a gente na 95.

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1: Confira a hora certa, 15 horas e 20 minutos.

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10: Confira a hora certa, agora 15 horas e 25 minutos. 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Para você que tá na sintonia, obrigado pelo carinho, obrigado pela audiência de sempre. Para você que tá aí no sítio, na chácara, é ótima sexta-feira, sextou por aqui, meu amigo. E por aí, sextou? Tá tudo bem? Tudo na paz e alegria contigo? Agora são 15 horas e 26 minutos, mandando aquele boa tarde, deixa eu conferir quem tá na sintonia, minha amiga Santana. Oi Santana, tudo bem minha amiga? Boa tarde, tudo bem aí com você? Quem tá na sintonia também, deixa eu conferir aqui. Ah, meu amigo. Ailton, ô Ailton, Ailton Silva ligadinho com a gente, trabalhando, né? Pediu um Bruno e um Marrone, daqui a pouco eu toco pra você, viu Ailton? Todo o pessoal trabalhando aí, né? Aí na oficina do meu amigo Ailton, sintonizado com a gente. A Fabíola tá ligada. Ô Fabíola, tudo bem contigo, minha amiga? Boa tarde pra você também. Deixa eu conferir quem tá na sintonia, meu amigo Júnior Alencar. Um abraço pra você, Júnior. Tudo bem com você? Ah, o Silvio tá curtindo também a nossa programação. A nossa amiga Angra. Ô Angra, tudo bem? Graças a Deus, por cá tá mil maravilha. Vamos trazendo aqui uma música legal do Bon Jovi, pra você que gosta aí dessa tarde gostosa. É, Inverde Borgen, pra você que tá na sintonia. Essa moda aqui eu quero mandar especialmente pra quem gosta, né? Do Bon Jovi. Essa música é chique demais. 15 horas e 27 minutos.

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1: Agora 15 horas e 34 minutos, boa tarde pra você, seja bem-vinda, Conte.
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1: Ele, boa tarde especial pra minha amiga Angra. E aí, tudo bem, Angra? Boa tarde. Sem

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5: Confira a hora certa, 15 horas e 37 minutos.

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2: Confira a hora certa, 15 horas e 41 minutos. Eu tô querendo ficar mais tarde, agora é 15 horas e 41 minutos. Que 16, menina! 15 horas e 41 minutos, quem tá na sintonia também é o amigo Emerson. Emerson Silva, aquele boa tarde pra você. Tudo bem? Ele tá pedindo Felipe Falcão, Prisioneiro. Pedreiro Sem Colher. Temos aqui, estamos aqui na Barra do Marco. Beleza! É o Pedreiro Sem Colher aqui. Um abraço pra vocês aí, viu, galerinha? Obrigado pela audiência de vocês aí. Tá lá na Barra do Mar, curtindo aqui a 95. Pedreiro Sem Colher, gente boa demais, hein? Ah, um abraço pra você aí, o famoso divino, gente boa, rapaz. Abraço, meu querido. Seja bem-vindo aqui a 95. Já vou tocar pra você daqui a pouquinho, tá? Lá pro Pedreiro Sem Colher que tá trabalhando, sintonizado com a gente. Deixa eu conferir quem tá na sintonia também, a Fabíola. A Fabíola tá sintonizada, né, Fabíola? Ô, Fabíola, gente boa também. Essa é de Paranaíba, hein, Célia? Essa é gente boíssima, hein? Ah, quem tá na sintonia também, a Angra, né? Um abraço pra você, minha amiga. Obrigado aí pela audiência. Ah, quem tá na sintonia também, deixa eu conferir. Ah, o David também tá ligadinho. David, tudo bem contigo? O meu amigo aqui, o Ailton. Ailton pediu Bruno e o Marrone. Já tá chegando pra você, Ailton. Ailton Silva. Trabalhando e sintonizado com a gente. Vamos trazer o Bruno e Marrone pra ele? Vou trazer aqui essa moda. Beijo de varanda.

0: Harmonia do samba aqui na Conte. É o Xande. Harmonia do samba com o Xande agachadinho.
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0: Com certeza, aqui na Conte, 15 horas e 48 minutos. Sexta-feira, sextou por aqui. Sexta-feira gostosa, sexta-feira animada. Já mandando aquele alô especial pra você que tá na sintonia. O Adão também tá trabalhando, né, Adão? Um abraço aí, o Adão Picolezeiro tá na sintonia, sintonizado com a gente, né? Vendendo picolé e curtindo aqui a 95. Meu amigo Ailton tá trabalhando também. Boa tarde, Ailton, todo o pessoal da obra aí. Um abraço pra você. Um abraço aí ao David também. O David trabalhando também, todos os pedreiros aí. Aquele abraço. O pedreiro sem colher tá na sintonia também. Daqui a pouquinho vou tocar o Felipe Falcão pra ele. Tá lá na Barra do Marco, assentamento, curtindo, trabalhando nessa sexta-feira. Vamos trazendo mais música. Hoje é dia de tomar aquela água, né, meu amigo pedreiro sem colher? Rapaz! Mais tarde tem aquela água que passarinho não bebe, né? Aquela água boa, aquela água gelada, né? Já vou tocar daqui a pouco pra ele o sucesso, porque tá chegando agora Barões da Pisadinha, com a participação da Maiara e a Maraísa. 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
1: Confira a hora certa, 16 horas na Conte.
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17: Confira a hora certa. Agora 16 horas e 5 minutinhos na

0: Sexta-feira gostosa, sexta-feira legal pra você que tá na sintonia, obrigado pelo carinho, obrigado pela audiência, aonde você estiver, com quem estiver, mandar um alô especial pro Antônio. O Antônio também tá ligando, ligadinho, daqui a pouco eu vou tocar sua música, ele pediu a música Juliana, né, tá na sintonia da Conte, um abraço pra você. A Marlene, ô Marlene, tudo bem minha amiga? Obrigado aí pela audiência, um abraço pra você, toda a galerinha curtindo aqui a 95, a Marlene Martins, né? Um abraço pra você, tá sintonizada com a gente todas as tardes aí, minha amiga Marlene, né? É, ligadinha com a gente, sintonizada, todo o pessoal aí, um abraço, viu Marlene? Ah, minha amiga Maria Gama também tá na sintonia, lá no Seringal, curtindo aqui a 95, né minha amiga? Como é que você tá? Tudo na paz? Só alegria? Vamos falar com a Maria, colocar a Maria no ar aqui, falar com nós, né?
1: Oi, Evandro, rapaz.
0: Vamos falar com ela aqui, a minha amiga Maria, que tá na sintonia da Conte. É, vamos abrir o áudio dela aqui, agora são 16 horas e 6 minutinhos na Conte.
2: Boa tarde. Boa tarde, Sérgio Fernando.
0: Boa tarde, minha amiga.
2: Estou com muito calor, com muito sol.
0: É, hoje tá quente, hein?
2: Por aqui tudo bem, aproveitando os últimos minutos do Sérgio Fernando.
0: Ó, só tô colocando a Maria rápida aqui, não, pera aí, isso.
2: Já grata a Deus que nem eu
0: disse. Vamos falar direito, isso, agora sim.
2: Tô por cá, estou com muito calor, com muito sol, misericórdia, é calor no mundo.
0: Verdade.
2: Por aqui tudo bem, aproveitando os últimos minutos do Sérgio Fernando nos nossos dias de semana. Já grata a Deus, que nem eu disse ontem, por esse dia que você teve com a gente. Só gratidão,
0: graças
2: alegria
0: a Deus,
2: e animação, né? Nas nossas tardes e nossos começos de noite. Tô por cá, meu amigo. Um bom final de semana, gaguejei agora, um bom final de semana para todos.
0: Beleza, minha amiga, obrigado aí pela audiência, tá? Lembrando que eu vou estar por cá todos os domingos, tá? Lembrando que os domingos eu tô por cá no Domingo da Conte, a partir das 8 até o meio-dia, sempre levando aquela boa música pra você, tá? Sempre falando pra você, as músicas que você não ouve durante a semana, você vai ouvir durante o programa Domingo da Conte, tá? É um programa especial feito pra você, tá? Então você fica ligadinho, começa às 8 horas, eu vou até o meio-dia todos os domingos, eu tô por cá. Essa semana é a última semana minha, né? E a segunda-feira já vem a nova programação e eu vou estar só no domingo, beleza? E agradecer a todos da Conte, Antônio Luiz, a Águida, toda a equipe, né? Aqui da Conte que está sempre com a gente aí, né? Nosso diretor Antônio Luiz, e os locutores aí, a Leile, né? Agradecer também aí, agradecer ao Jean Kennedy, né, também com a gente, todo o pessoal, meu amigo César Augusto, toda a galerinha, né, a Águida também, todo o pessoal aí, né, aquela atenção especial aqui com a gente. Agora são 16 horas e 8 minutos, quem tá na sintonia também, a Marlene. Marlene, obrigado, minha amiga, tá? Um abraço especial, tá? O Pedreiro Sem Colher, não toquei a música dele ainda, do Pedreiro Sem Colher, meu amigo Emerson. O Emerson, já vou tocar na sequência pra você, tá? Ele pediu Felipe Falcão, que tá chegando agora pra você, Bruninho Barreto. Essa moda eu quero mandar pra quem já tá sintonizado com a gente. A turma do agro. É a nossa turma.
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0: Agora são 16 horas e 17 minutos para você que tá ligado curtindo aqui a 95. Obrigado pelo carinho, obrigado pela audiência. Tá todo o pessoal na sintonia da Conte. Vem com a gente.
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0: Confira a hora certa, 16 horas e 17 minutos.
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3: Confira a hora certa, 16 horas e 22 minutos. Kelly, boa tarde pra você, 16 horas e 22 minutos, pra você que tá aí na sintonia, pessoal do centro, tudo bem com vocês? Pessoal dos bairros, pessoal do Jardim Morada da Serra, curtindo a nossa programação, pessoal do Vera, alô, pessoal do Bar Vé, do bairro Vera, pessoal que tá ligado também, né, todos os bairros curtindo aqui a 95. Eu tô por cá até 19 horas, nessa sexta-feira gostosa, sextou, e eu tô por cá, ó. Sexta-feira maravilhosa, você fala, ah, por que que a sexta-feira é maravilhosa? Ué, você chegou o final de semana, né? Bem de saúde, tranquilo, né? Com a família reunida, né? Tudo em dias. Aê, meu amigo, aí você fala, mas tá sexta-feira sem dinheiro. Não, meu amigo, tem saúde, tem tudo, agradeça a Deus. A semana aí correu tudo certinho, não correu? Então, Deus te livrou de tudo, né? Dos males... Esse trânsito que, meu Deus, só Deus na causa, né? Poxa, gente, cada dia que passa você tem que, né, conscientizar no trânsito, o nosso trânsito Lacerda, meu Deus do céu, só Deus na causa, viu? Né? Gente, não mistura também álcool com carro, com moto, isso não dá certo, gente, tá? O ser humano tem que colocar na cabeça, se beber não dirija, se dirigir não beba, né? E toda atenção no trânsito é pouca ainda, tá? É pouco, porque só Deus pra livrar a gente, né? Não é verdade, gente? Então, fica aquele recadinho especial pra vocês aí. Agradeço a Deus por você estar aí, ó, com a família, né? Nessa sexta-feira. Agora 16 horas e 24 minutos aqui na Conte. Quem tá na sintonia e pediu música é o Pedreiro Sem Colher, meu amigo Emerson. Tá lá, nossa terra, nossa gente, né? Na Barra do Marco, né? Na Barra do Marco, deixa eu só conferir aqui, né? Na Barra do Marco, curtindo aqui 95, né? Ele pediu a música. Eu vou tocar pra você com o Ronaldo Viola e o João Carvalho, que são os donos dessa música também. Eu não encontrei com Felipe Falcão, mas essa música é bonita, hein? Chegando o sertanejo, aquele sertanejo bom pra você, hein? É a hora do sertanejo. 16 horas e 25 minutos.

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3: Confira a hora, 16 horas e 34 minutos.
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5: Sou o pastor Ricardo Stabile e este é o quadro Palavra de Fé. Quando estiver irado, lembre-se do Evangelho. Incline-se diante da cruz de Jesus, o Salvador humilde. Incline-se em humildade sobre esta bendita verdade. Nós não somos Deus. Se nos humilharmos dessa maneira, arrancaremos as raízes da nossa ira pecaminosa e abriremos as mãos para recebermos a graça de Deus. Por esta graça,

0: graça conquistada por Cristo, Deus nos perdoará pela nossa ira que nos faz sentir como se fôssemos Deus e nos fortalecerá para sermos misericordiosos, pacientes, tardios para nos irarmos e dispostos a perdoar. Não podemos ocupar o lugar de Deus, mas por meio do Evangelho podemos crescer e compartilhar do coração de Deus. Que Deus abençoe, em nome de Jesus.
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5: Confira a hora certa, 16 horas e 40 minutos.
6: Boa tarde pra você.
5: É, agora às 16 horas e 41 minutos, você tá ligado, curtindo aqui a 95, obrigado pela audiência, tá? Todo o pessoal que tá curtindo aí a 95 pelo aplicativo também da Conte, né? O aplicativo da Conte também aí, para você que tá ouvindo o seu som do seu carro, para você que tá ouvindo o som aí no radinho, né? Boa tarde, aonde você estiver, com quem estiver. Sextou, sexta-feira maravilhosa. E eu tô por cá até 19 horas trazendo muita música, muita descontração aqui no seu rádio, tá? Vamos trazendo música do Zezé de Camargo, irmão da Lua, amigo das estrelas, canta pra nós, Mirasmar. Já pode descer um aí, viu? Pode tomar um, é sexta-feira, meu amigo.

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4: Confira a hora certa, 16 horas e 48 minutos.

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10: Confira a hora certa, 16 horas e 53 minutos. Agora, 16 horas e 53 minutos nessa tarde gostosa de sexta-feira. Manda um alô especial pra toda a galerinha trabalhando também aí do supermercado. Pessoal do Super Mais. Alô, galerinha lá do açougue, curtida 95. Boa tarde pra vocês. Ah, todo o pessoal lá ligado, sintonizado, hein? Pessoal que tá sintonizado com a gente, curtindo a 95 também. Pessoal aí do centro, pessoal das lojas, dos comércios. Pessoal lá da Garbo Center. Alô, pessoal, tudo bem com vocês aí? Boa tarde, hein? Ótima sexta-feira. Vamos trazendo mais música, eu vou trazer o Forró Top 10. Amor Eterno.

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3: Confira a hora certa, agora 17 horas, na Conte.

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horas, 17 horas e 6 minutos aqui na Conte. Boa tarde pra você. Uma ótima sexta-feira. Sextou, sextou. Hoje é dia de você curtir a sexta-feira. Pra você que vai aí, né? Muita gente já pega a estrada, vai viajar, curtir o final de semana. Pra você que vai ficar em casa. Pra você que gosta daquele boteco. Mais tarde eu vou tomar uma no boteco. Oh, calma aí. Ainda é 17 horas, viu? Pra você que gosta do bar, né? Tomar uma no bar e ir pro espetinho, comer aquele espetinho gostoso, né? Bater um papo com os amigos, tomar uma breja. É a vida, meu amigo, minha amiga. A vida é curtir, curte a vida. Porque da vida é igual acreditado, nada se leva, né? Então, hoje é dia de você curtir aí com os amigos, com a família. Sair, bater um papo legal, né? Hoje é sexta-feira, sextou! Já mandando aquele alô especial à galerinha do Uber. Alô, pessoal dos Uber, boa tarde pra vocês. Pessoal aí também que tá ligado, curtindo a programação no sítio, na chácara, na fazenda. Pessoal da região de Jauru, boa tarde pra vocês, gente. Pessoal aí da Máquina Queimada, curtindo a 95. Meu amigo Jordão, um abraço pra ele, pro Zé. Todo o pessoal curtindo também a 95, né? Lá em São Domingos, alô pessoal de São Domingos, vocês estão bem? Um abraço pra vocês de Adrianópolis, lá tá o Nelson Muniz, popularmente Cateto, né? Pessoal de Vila Bela, tudo bem com vocês por aí? Vamos chegando com música, vamos trazer aqui o Cleb e o Cauã, adjetivo pra você na Conte!

17 horas e 14 minutos aqui na Conte Aquile, boa tarde pra você. Ah, mandando aquele alô especial pra ele também, meu amigo Rodrigo. Alô, Rodrigão, tudo bem contigo, meu amigo? Um abraço pro Rodrigo que tá na sintonia, sintonizado, todo o pessoal ligado aqui na Conte. Chegando com mais música, Diego e Vitor Hugo, Beijei a Cura.

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4: Confira a hora certa, 17 horas e 17 minutos.

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0: Vamos chegando com a música, 17 horas e 22 minutos.
1: Murilo Huff.
0: E Bruno Rosa, atriz demais. Boa tarde.

0: Uma salva de palmas, Murilo Ruim.
1: Valeu, Goiânia.
0: Valeu, Murilo.
1: Que delícia, tamo cara. Junto. Tem que respeitar.
0: Que é isso?
1: Que moda boa, que moda boa. Que moda.
2: Ah, agora são 17 horas e 25 minutos, você curtindo, ligadinho com a gente, vamos trazendo música, vou trazer música boa pra você que tá na sintonia da Conte, eu vou trazer aqui o Guilherme Silva, pra você que tá aí sintonizado, né? Essa aqui pra você que tá curtindo também, nessa sexta-feira, sextou!
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2: É, Guilherme Silva, respeita os caipira. Vamos animar a sua tarde. Só aqui na Conte. Boa tarde. Alô, Edson Rodrigues. Tá curtindo a 95 lá no Jardim Morado da Serra. Meu amigo Zé do Norte, boa tarde.

0: cidade.
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aquele boa tarde pra você. Agora são exatamente 17 horas e 33 minutos. Meu amigo Cido Aparecido tá ligado aqui na Conte. Como é que você tá, meu amigo? Tudo bem? Boa tarde, Sérgio Fernando. Eu estou ligadinho. Tá pedindo a música do Rick Renner, Casa de Caboclo. Oferece pra todos da Conte. Beleza, meu amigo Cido. Grande Cidão, ligadinho com a gente. O Sogrão lá do Cascão, do Mercado Cascão, né? Um abraço pra ele aí, todo o pessoal do Mercado Cascão, agora Mercado BR, né? É antigo Mercado do Cascão. Um abraço pra você, Cido. Sogrão do Cascão, hein? Cascão, rapaz! Pensa num sogro gente boa, né? É o Cidão. Cidão, gente boa. E aí, Cidão, tudo bem, meu amigo? Daqui a pouquinho vou tocar pra você, tá? Ótima tarde pra você e pra toda a galerinha aí. Agora são 17 horas e 34 minutos, vamos chegando com música. Ah, vou oferecer essa também aqui pro meu amigo Edilson Rodrigues. Ô, Edilson Rodrigues, na sintonia, um abraço pra ele, né, o Zé do Norte. O Luizão também tá na sintonia. Ê, Luizão, um abraço pra você, viu? Abraço pro Luizão aí que tá na sintonia também, curtindo a nossa programação, ligadinho, né? Um abraço pra Maria, a família. Lembrando que hoje é nível da Maria Luísa. Já parabenizar a Maria Luísa, né? Pelo aniversário, que Deus te abençoe, muitos anos de vida. Pra Maria Lu, ei, Maria Lu da família, a primona. Hoje ficando mais jovem, né? Colhendo mais uma rosa no seu jardim, que Deus te abençoe sempre, Maria Lu. Parabéns pra você, Maria Luísa.

Hoje é o Niver, é o dia dela. Parabéns pra você, que papai do céu, né? Te dê muitos anos de vida. É, mais tarde vamos comer um bolo aí, né? Tem um bolo lá na Maria. Mas vai pra aí, se Deus quiser, hein? Só o bolo, gente! O Luizão tá tomando aquela água que passarinho não bebe, né, Luizão? Vocês é do norte? Ah, aí pode! É sexta-feira, aniversário da Maria Lu. É? Ah, hoje pode, hein? Rapaz do céu! Ah, se eu pudesse, hein? Mas eu vou olhar vocês tomar uma, né? Aham, igual diz a Célia. Aham, né, Célia? Agora são 17 horas e 37 minutos, chegando pra todo o pessoal. Aviões do Forró, aviãozinho na Conte. Oh, moda boa. Puxa a cadeira, meu amigo. É sexta-feira. Pode dançar.

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2: Agora 17 horas e 43 minutos. Para você que está sintonizado na Conte, seja bem-vindo.

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2: Confira a hora certa, 17 horas e 46 minutos.

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8: Confira a hora certa, 17 horas e 51 minutos.
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8: É, eu tô por cá até às 19 horas nessa sexta-feira gostosa, fazendo aqui o meu último dia dessa semana, né? Hoje é o último dia, sexta-feira. Eu tô por cá até 19 horas, tá bom? Então você que gosta aí da minha programação, pode pedir música que eu vou tocar pra você, tá? Lembrando que eu estou aqui todos os domingos, a partir das 8 da manhã, eu tô por cá pra trazer muita moda boa pra você, tá? Só você curtir aí o Domingo da Conte, todos os domingos das 8 ao meio-dia, muita música boa. Aquela música que você não ouve durante a semana, você ouve no meu programa no Domingo da Conte, tá? Pode mandar mensagem, pode participar com a gente todos os domingos. Vou estar por cá domingo, tá? Domingo normal, gente. Só durante a semana que eu estou, né, encerrando hoje a programação aqui da Conte, tá bom? Agora 17 horas e 52 minutos. O meu amigo Aparecido Cido desse, não. Acho que a programação tá bom demais. Opa, obrigado, meu amigo. Vou tocar pra você, ele pediu a música Casa de Caboclo, do Rick Renner. Vai chegando pra você e pra todos que tá na sintonia da Conte.

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3: Confira a hora, agora 17 horas e 59 minutos.
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10: Confira a hora, 18 horas e 5 minutos.

0: Traz a sexta-feira que promete muito, né? Chegou o final de semana! Cheirou, cheirou e chegou sexta-feira! Cheiro maravilhoso! Já mandando aquele boa noite pra você que tá na sintonia, obrigado pela audiência, tá? Eu tô por cá até 19 horas, pode pedir música, pede música, meu amigo! Lembrando que tá acontecendo também, né? A festa do Conga em Vila Bela. Ô, Vila Bela tá ficando mais velha, mais nova, né? A cidade de Vila Bela, parabenizar todo o pessoal de Vila Bela desde já aí, né? Nossos ouvintes de Vila Bela, toda a região aí, um abraço pra vocês aí, né? A festa do Conga está acontecendo nesse dia, sexta-feira, sabadão. Um abraço pra todo o pessoal de Vila Bela aí, viu? Agora 18 horas e 6 minutinhos pra você que tá cá na sintonia. Vou trazer aqui o Natanzinho. Ó, cerveja derramando. Começou. É sexta-feira.
1: 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E é mais ou menos assim, ó. Primeiro você dá uma esquenta. Joga a beiradinha, velho.

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Agora 18 horas e 11 minutos. Você curtiu o Banda Luxúria? Atitude. Pra você que gosta aí, ó. Música boa, animada, é só aqui na Conte.

É, aquele boa noite pra você que tá na sintonia. Obrigado pelo carinho, obrigado pela audiência. Uma ótima noite pra você que tá aí nos quatro cantos ligadinho aqui na Conte, né? Sextou na Conte. Já mandando um alô especial pra quem tá trabalhando, né? Pessoal dos comércios ainda trabalhando na sexta-feira, pessoal dos mercados trabalhando, pessoal das entregas ligado. Um abraço pro Ildes. Alô, Ildes, toda a galera aí, tá? Um abraço especial pra toda a galerinha do Favorito. Um abraço especial pra todo o pessoal que tá trabalhando também aí, ligadinho. Pessoal das minerações. Alô, pessoal das minerações, meu amigo Bruno, meu amigo Rafael. Sempre ligadinho aqui na Conte, tá? Vamos chegando com mais música. Eu vou trazer música aqui do Rick Renner, filha. Quem pediu foi meu amigo Zé do Norte, lá no Jardim Morado da Serra. Alô, Zé, um abraço pra você. Tô oferecendo especialmente pro Luizão, pra Maria Luísa, que tá de nível hoje, ficando mais nova, né, Maria? Pra toda a família aí, tá? Essa música é linda. Rick Renner, chegando pra você na Conte.

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2: 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Confira a hora certa, 18 horas e 17 minutos.

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0: Pra você que tá na sintonia, obrigado pelo carinho, obrigado pela audiência. Pra você que tá aí, ó, ligadinho aqui na Conte, seja bem-vindo! Ótima noite pra você que tá aí do outro lado ligadinho na Conte. O que você tá fazendo agora, hein? Me fala aí! Nessa sexta-feira, tá tomando aquele rabo de galo já? Tomando aquela pinga amargosa? Tomando aquela gelada? Ah, fala comigo aqui no 3266-6095 que eu tô por cá até as 19 horas, tá bom? E aí, meu amigo? E aí, minha amiga? Aqui só toca as melhores pra você nessa noite gostosa de sexta-feira. Vou trazer aqui moda boa do Teodoro Sampaio. Sabe o que aconteceu? Cantaram Minha Vizinha, você acredita nisso?
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Agora 18 horas e 26 minutos. Teodoro Sampaio pra você na sintonia. Quem tá ligado curtindo também é 95. É minha amiga Elizabeth lá no Altos da Glória. E aí, tudo bem, Beth? Um abraço pra você, tá? Um abraço pra você, pro esposo Mazinho. A Beth e o Mazinho curtindo aqui a 95 lá no Altos da Glória. Um abraço pra vocês aí, viu? Ela tá pedindo uma música antiga do Leandro e Leonardo. Eu vou tocar pra você, como é sexta-feira hoje, né? Cerveja, cerveja, hoje é dia dela. Pode descer um aí, ó, abre um aí, já abriu? Abre agora.

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0: que pra mim foi muito importante ter a presença de vocês aqui hoje. E cada um de vocês tem um espacinho guardado dentro do nosso coração. E é isso aí. Queria deixar um forte abraço do Lucas Reis. Que todos fiquem com Deus. Obrigado, viu?
1: Gente, essa noite só se tornou especial por causa da presença de vocês. Foi uma alegria muito grande pra gente estar aqui mostrando as nossas modas pra vocês. Obrigado por escutar a gente, hein? E é isso aí, até a próxima, se Deus quiser. Espero que esse DVD agrade as expectativas de todos vocês. Muito obrigado.
0: Fica um forte abraço, Lucas Reis.
1: Um abraço e passo grande para todos vocês.
2: Clima gostoso para você agora, 18 horas e 42 minutos. Aquele boa noite para você que está na sintonia da Conte. Ô, clima gostoso, hein? Essa viola aí é chonada demais, hein, meu amigo? Vamos chegando com mais música, 18 horas e 42 minutos. Eu vou trazer o mais amado do Brasil. Pra você que tá tomando aquela pinga, ó. Você ouvir essa aqui agora, hein? Rapaz, Amado Batista e Kel Schmitz.

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2: Confira a hora certa, 18 horas e 47 minutos.
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0: 8 horas, agora 18 horas e 50 minutos, faltando 10 minutinhos, só 10 minutinhos para as 19 horas. Eu tô por caindo, hein? Mas tô chegando no final de mais um programa. Agradecer você que tá do outro lado, você que mandou mensagem pra mim, você que tá aí ligadinho na Conte, né? Deixa eu falar aqui com a minha amiga Célia, que tá na sintonia da Conte. Célia, minha amiga, como é que você tá? Tudo bem contigo? Fala com nós! Boa noite, Célia!
1: Boa noite, meu amigo Célio Fernandes, também aqui por cá, Célio.
0: Eu?
1: Não podia deixar de participar desse último programa seu aí, maravilhoso.
0: Obrigado,
1: minha
0: amiga.
1: Vai fazer muita farta aí, viu?
0: Opa, Célio, obrigado.
1: Horário aí. Roda aí pra nós curtir Amado Batista, Se Não For Por Amor. Eu ofereço pra você, pra todos daí da rádio. Ofereço minha amiga Angra em Nova Lacerda, pra Lia no Rancho 95. Meu amigo Josias, Sueli da Morada da Serra, Rafael de Oliveira lá na G3, todos lá que tiver estonizado, galerinha, Locartius, e pra quem tiver estonizado, curtindo a nossa Conte com nós. É a Célia, tchau, obrigado, até a boa noite, bora, estou por cá.
0: Beleza, minha amiga, eu tô indo embora hoje só do programa, só domingo, só da tarde aqui que eu não vou estar mais, né? Mas durante o domingo eu tô por cá, viu? Você já tem um compromisso comigo, hein? Já mandando um alô especial, quem tá na sintonia, meu amigo Baixinho Ponteiro. Tá ligadinho com a gente, né? Sintonizado. O Baixinho Ponteiro, né? Tá curtindo a 95. E aí, Baixinho?
2: Boa noite, Sérgio Fernando.
0: Boa noite.
2: Tá por aí, menino. Hoje bom. Tá bom de tardinha, fresquinho, né?
0: Hoje tá maravilha, Sérgio, né?
2: Eu queria ouvir uma música aí. Com Bastou Galeno, tocar a fita no meu carro, Francisco pra Marília.
0: Eita, essa é boa.
2: Eduardo, Lá Tuíla, Carla Patrícia, Pua Zé.
0: Rapaz, você puxou lá do fundo mesmo, hein? Vou ver se dá tempo pra tocar aqui pra você, tá bom? Minha Sim, amiga Maria Gama.
3: Bom descanso pra você, meu amigo.
0: Obrigado, minha amiga.
3: Obrigado por alegar nossos dias.
0: Eu te agradeço. Boa
3: tarde, nossas noites. Vai fazer falta. Mas até domingo, se Deus quiser.
0: Domingo nós estamos juntos, se Deus quiser. Obrigado, Maria Gama, lá no Seringal também, todo o pessoal curtindo a 95, tá? Vou deixar tocando esse sucesso pra vocês, primeiro do Amado Batista, Se Não For Por Amor. Rio Negro e Solimões, o grito da alegria. E vou ver se dá tempo de tocar aqui o toca-fita do meu carro com o Bartô Galeno, o meu amigo Baixinho. Tchau, gente! Até domingo, se Deus quiser. Uma ótima sexta-feira pra vocês. E até outro dia.

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